0: Classic Hits, fechando com DJ Agostino, Another Way. Another Way, Another Way, de 2002. Minha década, né, gente? Minha década. Eu era um menino novo. Novinho. É, já adorava os sons do DJ Agostino. Você também? Tem várias outras também, né? Que pancada. Tem uma nacional que rolou também, que eu era muito fã, do Nath Roots, Quero Ser Feliz também. E o Benny Benassi, Satisfaction, era muito da hora, cara. Bons tempos, 2003. Aí teve 2002 aí o DJ Agostino e a gente fechou o Classic Hits. Hoje, excepcionalmente, não teremos, né, a voz do Brasil. Já vamos então direto pro bônus? Bônus, vem aí.
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0: Tamo no ar com uma hora sem nenhum intervalo nessa quinta-feira que não tem Voz do Brasil. E a gente vai seguir tocando pro rádio no FM 949, interativofm.net, aplicativo. E onde você estiver nesse planeta chamado Terra, nesse universo, até em Ratanabá, se existe. Lembra daquele padre que falava, não existe. Uma hora sem intervalo com o seu pedido no 3226-9490, porque aqui você tem voz e vez e o David Guerra também.

0: Katy Perry, 2008, Sam Smith também passou por aqui. E aí, nós vamos agora, já que tá rolando uma hora sem intervalo nessa quinta-feira de feriado, ponto facultativo para alguns, seguimos trabalhando você daí, no seu carro, motorista de aplicativo, taxistas, mototaxistas, você da saúde, segurança, não importa. Era até pouco tempo a novidade que a gente vai rolar agora é da Olivia Rodrigo. Vambora? Então bora.
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1: Podem dizer o que quiser, mas esta era dos anos 2000, excepcionalmente, foi a minha melhor fase, como por exemplo, Ida Core, Fred Legrand, 2007. Ai, meu Deus, que loucura, né, gente? Tá, tinha muito som novo aí de outras épocas, como por exemplo 2016, que era só um The Weeknd com Daft Punk, Justin Bieber com essa nova fase já em 2025, mas cara, não dá pra comparar com 2000, alguma coisa. E aí vão dizer a galera dos anos 80 a mesma coisa, e assim cada um vai defender, ou não, eu vou dizer que anos 90 tinha muito som que superável, é insuperável, é isso aí. Seguimos agora com outra que eu adorava. O ano era pra, né, ter acabado lá em 2012, segundo os maias, mas não. You Make Me Feel, Cobra Starship!
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0: Carlos.
1: Confesso que eu não era aquele fã, mas eu gostava do som dos caras, do Harry, né? Antes, quando eles faziam o One Direction e tal. E aí eles foram se separando, seguindo em frente com suas carreiras aí, né? Muito legal. Ah, as it was Talk Talk, It's My Life também, Grandma, Selena Gomez, Calm Down, And the Off Begin, Joe. É, da série lá. Eu adoro essa música porque ela é bem gostosinha, reflexível, né? Eu adoro. Vamos rolando e você tá pronto pra mais uma música.

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1: Curtiu aí o som do BTS? Swim. Coldplay, Feels Like Falling in Love, Britney Spears. Passou pelo Instagram essa? É Tiran Azizan, foi a posição de número 9. Gilberto Gil com a Loki Palco na posição de número 10, que abriu aí os trabalhos, né? E aquele som. É aquele som agora, né?
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1: O som nacional do Ira, o Girassol de 2004, é o som nacional mais pedido. Bora relembrar.

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2: Novidade dessa semana, pra quem não imaginava, ela reapareceu, Ariana Grande, na Interativa.

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1: Você que se acompanhou aí todas as posições. Sabrina Carpenter, Cheers. Adam Porto com Camila Cabello, Move. Ariana Grande foi a novidade. Agora, você que não sabe, você sempre tem a oportunidade de pedir um som.
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1: Ingrid Knan Guimarães e a Fernandes está pedindo Link Park 2005. Tá a fim de relembrar, né? Do Link Park.

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1: Bora lá, Bruno Mars, I Just Might, voltou pra primeira posição. Que loucura, a dança das cadeiras do nosso top 10. Segunda, Alex Warren, Ordinary. Terceira aqui, ó, Shabuzi, Abersong. Na quarta posição, Olivia Jean, Man I Need. Gostei, gostei. Muito bacana pra uma quinta-feira incrível.
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1: David Bowie, este, Mother Love, de 83, é o clássico de hoje do top 10.

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2: Olá, excelente.

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3: Edição, segunda edição do bônus de hoje, porque não tivemos a voz do Brasil, excepcionalmente tivemos dois bônus, então, com minha apresentação. Bom, legal, porque é mais música, nada de intervalo, você vai curtindo, né? E ainda pode pedir o seu som aí, bora fechar então essa quintona, né? E aí amanhã a gente se encontra, lá 5 da tarde. Bora, Jacob, pra começar essa de 2008. Right now, na.
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0: cara, porque eu já falei sobre a Billie Eilish, né? Bird of a Feather toca muito na interativa e também pra quem acompanha a carreira dela, que ela foi uma criancinha, tem até vídeos, né? E sempre foi fã do Justin, conseguiu realizar o sonho de ter uma aproximação ali, amizade e tal. E aí eu percebo isso também em outros quesitos, até no Brasil. Jogadores que jogam com seus ídolos, o quanto a vida é louca. Eu, por exemplo, trabalhar com profissionais que eu amava ouvir na minha adolescência, né? Tantos que passaram aqui pelo rádio, José Luiz, né? O famoso José Perdiz, Pablo Coça, Henrique Augusto. É isso a vida, né? É a vida, como a vida é bela. Seguimos com a hora sem intervalo, Pink na Interativa.
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1: E as nuances da vida com Justin Timberlake de 2013. Eu rolei muito essa Naim, viu? Aí teve outra do Bob Marley, Ted Swims, Rihanna, Charlie Brown Jr. E aí, Pink também, né? Uma hora assim no intervalo, essa vai ser a minha última entrada antes de dizer bye bye e fechar essa quinta linda, nostálgica e de feriadinho. É nozes. É Winehouse.
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0: Force com Chris Brown, Forever. Eu adorava a batida dessa música, era muito, muito envolvente. Toda vez que eu ouço ela, bate uma saudade dessa época de 2008. Louis Tomlinson, Impostor, Tricky, Dua Lipa, Amy Winehouse, saudadezinha, Back to Black, também de 2008. Olha aí, que loucura, gente. TH tá indo nessa, a gente se encontra então no como é? Eu falando coisa que não tem nada a ver aqui, ó. O Arraiá do Bem, porque teve Natal também do Bem, né? Arraiá do Bem, tô querendo comer uns negocinhos diferenciados no Arraiá, hein? Não é mentira não, mas a gente se encontra, valeu! Tchau!
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4: Muito bom dia, senhoras e senhores. Aqui DJ Henrique Amaral em mais um Inesquecíveis nesta sexta-feira. Meio ressaca, né? Porque o feriado foi ontem. Pra você que não conseguiu emendar o feriado como eu, Heres Mortal, estamos aqui juntos. E você que vai trabalhar daqui a pouquinho também, seja bem-vindo. Ó, 6 horas tem o Falando Sério, tá? Não esquece, não. Segue aqui o Inesquecíveis, ou melhor, começa agora o Inesquecíveis com os melhores clássicos, sempre, sempre, de segunda a sábado, a partir das 5 da manhã aqui na Interativa. Vou começar hoje com o som de 1990, música que faz parte do álbum Violator. Estou falando do Depeche Mode com Enjoy the Silence.
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1: A maior fake, ou melhor, o maior fake da indústria fonográfica mundial, até onde eu entendo, aonde eu tenho notícias. Estou falando de Milli Vanilli com Girl, I Gonna Miss You. Som de 1989, cara. Teve também o Rapa Pescador de Ilusões. Segue aqui o Inesquecíveis com Mr. Big to Be With You.
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1: Diva, eu levanto. Pera aí, dá licença, vou me levantar aqui no estúdio. Diva é diva, não tem discussão. Donna Summer, que está ali no hall, da Hall of Fame, junto com Tina Turner, com Gloria Gaynor, as maiores da história. Breakaway, teve Commodores, a banda do Lionel Richie. Mas aí é o primeiro single pós saída do Lionel Richie com Night Shift. Som de 1985, cara. Night Shift, muito bom. Stephen Bishop, maravilhosa. Que sequência, hein? Modéstia à parte falando, foi muito boa. Músicas tranquilas, calmas, para você acordar numa boa. Lembrando que hoje é sexta-feira. Também isso ajuda, não é? Com It Might Be You. Segue aqui o Inesquecíveis com Skank. Vamos fugir.
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1: Agora, agorinha, agorinha, agorinha, mas é agora, bispo. Maria Tereza Alencastro Veiga, seja bem-vinda. Bom dia, Maria Tereza.
2: Bom dia, José Luiz. Bom dia, Pablo. Bom dia aos que restaram na cidade para nos ouvir. Não, a gente é ouvido em qualquer lugar. Mas a cidade tá bem vazia, José Luiz, e tá fazendo muito frio.
1: A friagem tá grande, menos pro Pablo Coça, que é o homem que tem o corpo fechado, inclusive pro frio, né? Com essas tatuagens, piercings, com quase 2 metros de altura, tá lá de camisetinha de cafajeste, como dizia o meu pai, camisetinha sem manga, meus amigos, nesta friagem toda. Bom dia, velho, 30 doido e frio por aí.
3: Bom dia, José, bom dia, Maria Tereza. Bora começar a sexta-feira hoje, dia 5, né? 5 de junho de 2026. Eu já vou terminar o programa, vou direto pra academia, né? Então, assim, já tô é na pilha do exercício físico, então, por isso, já tô com roupas, vestimentas apropriadas. E você sabe, né? Roupa de cafajeste sempre foi terno e gravata. Eu abdiquei do direito para não ter que andar igual bandido, ter que andar de terno e gravata. Porque roupinha de bandido no Brasil, de cafajeste, você sabe, sempre foi terno e gravata.
2: Só uma observação.
1: É, mas não é, é roupinha, é. Ele falava camisetinha de cafajeste. Pois não, Maria Tereza.
2: Eu não vou falar que é de cafajeste, mas eu acho bem feio. Pode ser?
1: Não,
2: briga comigo, não.
1: Mas ele já tá pronto pra academia,
3: não,
1: Maria
3: de
1: Tereza.
3: Boa.
2: Independente
3: eu
2: disso.
3: Eu não tô procurando validação estética aqui, não, gente. Eu tô bem de boa, viu?
2: Até os meus netos não usam camiseta sem manga quando estão em casa. Enjoo meu.
1: Pois é, mas assim, a questão do Pablo aqui não é validação estética. É mostrar a valentia do cara, que não sente frio nem com... Olha só, o clima em radar tá dizendo que a temperatura em Goiânia agora é de 16 graus, com sensação térmica de 14. O cara tá lá, tô com frio, aqui tá em frio não, velho. Daqui a pouco eu fico sem camisa aqui, velho. Daqui a pouco eu fico pelado aqui, velho.
3: Eu tava dormindo sem camisa, não tô achando esse frio todo, né? Eu não sou uma pessoa friorenta, né? Assim, não é uma característica minha, né? Me recordo lá na nossa última viagem lá pra Aruanã, sabe? Zé Luiz reclamando de frio, sem camisa lá do lado da piscina, organizando o nosso café da manhã. Ele, nossa, vindo uma friagem e tal. O Zé Luiz é mais friorento que eu.
2: Ah, eu também. Eu tô, digo, com uma roupinha de lã aqui, tô morrendo de frio. E olha que, bom, mas também o estúdio é muito frio, né? Mas tá bom, tá sempre bom.
1: Tem que ser, né?
2: Eu no
1: começo da minha carreira eu questionava essa questão, falando, ah, mas isso aqui muitas vezes é desconfortável para os seres humanos. E aí tem muito equipamento, né? Onde tem muito equipamento tem que estar sempre friozinho, senão os equipamentos torram.
2: Mas sabe onde o vento é pior? É no pé. Esse ventinho que entra no pé da gente é muito chato.
1: Vamos lá, por falar em ventinho que entra no pé da gente, muito chato, vamos à previsão do tempo para hoje em Goiânia, de acordo com a Clima Tempo. Olha só, não vai ter calorão, temperatura amena entre o friozinho de 16 graus e a máxima de 26 graus. Ventos chegando a 9 quilômetros por hora, a umidade relativa do ar chegando a 80%, o sol nasce às 6:39 e se põe às 17:50. Estamos ainda na lua cheia, oficialmente, porque ela já está quase pela metade. Ela está minguante e nem por isso feia, continua linda. Ontem ela nasceu, acho que por volta das 9 horas, e nasceu aquela bola de fogo. Agora são 6:04. Já falei, né? Que de acordo com a Clima e Radar, a temperatura em Goiânia é de 16 graus, com sensação térmica de 14. Aqui onde estou, a sensação térmica é de 13 graus neste momento. Vamos lá, agora são 6:05. Primeiras notícias aqui no Hablando em Sério. Agora vai! Agora a gente acaba com as facções criminosas no Brasil, porque a partir de hoje, a classificação de PCC e Comando Vermelho como organizações terroristas pelos Estados Unidos entra em vigor. A partir de hoje, desde o anúncio da decisão, o governo brasileiro tenta reverter a decisão. Analistas veem possibilidade de sanções econômicas. Vamos traduzir pro nosso ouvinte. Por exemplo, rastreamento de operações financeiras. Qualquer operação financeira nos Estados Unidos que eles rastreiem e através de um banco oficial, de um desses bancões aí, os Estados Unidos constatem, olha, esse dinheiro aqui a gente tem suspeita de que seja dinheiro de facção criminosa, que é de lavagem de dinheiro, é de uma empresa, de uma facção criminosa que tem uma atividade legal, mas que está enviando lucros para os Estados Unidos. Então, qualquer que seja a suspeita que eles levantem lá de que a origem daquele dinheiro é uma facção criminosa, essas instituições financeiras podem sofrer sanções, Maria Tereza. É só um exemplo.
2: Eu ainda estou esperando para ver, José Luiz. Vou ser super sincera com você. Vou esperar para ver, porque não sei até onde isso irá. Vamos ver. Eu acho que no final das contas, o que os Estados Unidos quer é negociar com o Brasil algumas coisas que para eles são muito interessantes e necessárias, como, por exemplo, as terras raras. Vamos ver até onde essas ameaças vão se concretizar.
1: E por falar em terras raras, e a entreguista do Eduardo Bolsonaro. É muito assunto, mas vamos falar primeiro, Pablo Costa, das facções criminosas, que agora são organizações terroristas. E aí tem muito brasileiro na esperança de que não, agora vai, porque eles vão ajudar a gente a acabar com isso aí. E aí, um dos locais onde as facções operam, todo mundo sabe, são as favelas do Rio de Janeiro. Ouvinte, você que acha que agora tem helicóptero do exército americano que vai baixar nas favelas, e os chefões, quem tá ali são os chefinhos, os chefões não estão morando lá, eles moram nos melhores prédios, nos melhores condomínios horizontais, em imóveis caríssimos, longe inclusive daquela zona de confronto ali. Mas para quem acha que agora não, eles vão baixar lá nas favelas e prender todo mundo, matar. São 1.900 favelas só no Rio de Janeiro. Vocês acham que o exército americano vai baixar de uma vez em 1.900 favelas e matar e prender todos os faccionados, todos os terroristas agora para eles, ouvintes? Pelo amor de Deus, né? Pablo Costa.
3: Todo mundo que é especialista, que trabalha com segurança pública, né? Detona essa classificação. Não acredita que isso seja positivo para o combate ao crime organizado, que sim, impõe o terror às comunidades, às pessoas que estão ali sob a sua influência, sob a sua área de influência. Mas o terror, enquanto conceito, não é isso disso que a gente está falando, né? O terror que as pessoas são submetidas ali são. Ninguém aqui é insensível à dor e ao drama que essas pessoas enfrentam diariamente ali sendo submetidas a algo deplorável, sem a mínima condição de respeito aos direitos de ir e vir, mesmo que todo brasileiro tem que ter. Mas esse terror não é terrorismo. Esse terror se deve ao crime por conta de grana mesmo. A intenção é o domínio do território para virar dinheiro. Não é o domínio do território por uma causa política, religiosa, ideológica, não tem nada disso. O terrorismo se caracteriza por isso. E a ampla aprovação, as pesquisas mostram que a população concorda com essa classificação, é porque não tem uma clareza teórica sobre esse ato abjeto, criminoso. Eu quero destacar muito isso, ninguém está passando pano para bandido aqui não, e ninguém está sendo complacente com o que acontece. É um absurdo. É um ato criminoso. É, assim, qual o adjetivo você queira colocar para intensificar a piora disso, você pode colocar aqui porque vale. Mas não é terrorismo. Assim, é tudo de ruim, mas não é terrorismo. Agora, as pessoas concordam com isso. E aí eu tô com a Maria Tereza nessa mesmo, sabe? E vamos aguardar ver as consequências. Quando bloquear a conta bancária de alguém, porque o banco lá teve relação indireta com um crime, uma fintech, aí bloqueia o aplicativo e bloqueia o dinheiro de um monte de brasileiro. Aí vamos ver se a pessoa concorda. Vamos ver se a população vai concordar com isso. Na hora que tiver uma consequência prática aí de fechar o mercado dos Estados Unidos, ou uma intervenção direta de bisbilhotagem da CIA aqui no território nacional, vamos ver o que as pessoas acham disso. É muito fácil ter soluções erradas, simplórias, para coisas complexas. Essa é uma solução errada, simplória, para uma coisa complexa, que são as organizações criminosas que infernizam a vida das pessoas, dos brasileiros, sem dúvida.
2: Eu posso complementar, Zé Luiz?
1: Claro! Você é a nossa dama aqui, Maria Tereza.
2: Ah, mas esse título é bem interessante. Pablo e Zé Luiz, eu acho que terrorismo, só para deixar bem claro, ele tem a ver com, segundo a classificação brasileira, né? Segundo o dicionário brasileiro, o terrorismo, ele tem a ver com questões ideológicas. Então, por exemplo, o ano, nem lembro qual ano foi, em que houve o ataque às Torres Gêmeas. Claro que foi um ato criminoso, até onde alguma coisa pode ser criminosa, mas foi um ato terrorista também. Por quê? Porque trazia em si uma questão ideológica. Eu só queria complementar, Pablo, dizendo que nós tivemos um erro fundamental. Nós deixamos crescer, né? Até chegar aonde está. Tudo que você sufoca, acaba no começo, é muito mais fácil do que você deixar ser uma organização deste tamanho e com estes tentáculos. Isso aí a gente já sabe que está, né, no governo, está, por exemplo, no Rio de Janeiro, já estendeu seus tentáculos no governo do Rio de Janeiro, nas assembleias, no próprio Congresso Nacional. Nós já sabemos que tem representantes dessas organizações, que são sim criminosas, como disse o Pablo, coloque o pior adjetivo que você conhece, mas não são terroristas. Isso é uma forma dos Estados Unidos pressionar o Brasil.
1: E o ex-deputado Eduardo Bolsonaro, auto-exilado, aquele que foi para os Estados Unidos dizendo que estava sendo perseguido aqui, tava correndo risco de ser preso aqui na ditadura do Brasil, mas era só conversa, porque na época em que ele saiu, se autoexilou, não existia nada contra ele aqui. Ele começou a aprontar e chamar, inclusive, a justiça para si, com a sua atuação já lá nos Estados Unidos. Então, o ex-deputado Eduardo Bolsonaro virou alvo nas redes sociais após comparar um meio de pagamento usado nos Estados Unidos com o Pix, apontado como exemplo de prática comercial irrazoável pela Casa Branca para justificar nova taxação sobre exportações brasileiras. Eduardo Bolsonaro compara a Pix à tecnologia de pagamento dos Estados Unidos. Ele disse: os Estados Unidos têm mecanismos muito semelhantes ao Pix, como por exemplo o Zelle. O Pix dos Estados Unidos é o Zelle. Então dá para você ir à mesa de negociações. Um momentinho. A mesa de negociação, melhor dizendo, dos americanos com bons argumentos. Dá para sentar, dá para negociar. Ele tem interesses que se complementam com as como terras raras. Sugerindo, ficou aqui uma interpretação que pode ser a seguinte: bom, eles têm o Zelle aqui, então vamos sentar na mesa de negociação, deixa o Zelle entrar no lugar do Pix e a gente dá também a negocia as terras raras com eles. Ele está sendo muito malhado nas redes sociais por isso, tentou consertar, dizendo que em nenhum depois, né, diante da repercussão, não, em nenhum momento eu falei para trocar o Pix pelo Zelle, não, jamais faria isso. O Pix foi implementado pelo meu pai, o Jair Bolsonaro. Tipo assim, eu não sei como é que até agora eles não resgataram aquela fala do Jair Bolsonaro para demonstrar que ele nem sabia o que era o Pix.
2: Eu vi 10 vezes ontem.
3: Tá rolando, o pessoal tá
1: botando. Ah, tá, eu não vi.
2: Tá.
1: Aquela tá fala dele, tá, onde uma pessoa ali do cercadinho pergunta. Como é que é?
3: Da aviação civil. Você, ah, negócio da aviação civil, que eu falei com o Tarcísio e tal, tá rolando sim.
2: Eu vi muitas vezes. Do brevê
1: dos pilotos, aviação civil. Então a pessoa no cercadinho pergunta pra ele: ah, presidente, e o Pix e tal, que vai ser implantado daqui a uns dias, faltavam, sei lá, 2, 3 dias. Eu vou conversar mesmo com o ministro, negócio da aviação civil lá, da licença, do brevê dos pilotos, né? Ele achava que Pix era uma coisa da aviação civil, minha gente. O Pix começa a ser estudado em 2016, começa a ser implantado em 2018 e é implantado em 2019. Por um acaso, pelo Banco Central, por um acaso, durante o primeiro ano do governo do Jair Bolsonaro, mas ele nem sabia o que era. Então, quando eles falam que o Bolsonaro é o pai do Pix, eles estão mentindo, Pablo Cossa.
3: Mas, gente, aí eu vou ter que concordar com a família Bolsonaro, né? Porque política, administração pública, é igual fazer gol. Ah, o meio de campo foi lá, tocou a bola, o lateral cruzou, conta quem empolta o pezinho e empurra a bola pra dentro. Na política, na administração pública, conta quem encerra a placa lá. Quem levantou ali é o artilheiro que faz o gol. Porque, normalmente, você tem uma estrutura burocrática do Estado trabalhando para trás mesmo em tudo. E aí quem leva os louros é aquele que marca o gol, é o artilheiro. É o 9 que só empurra para dentro. Embora a jogada tenha começado lá atrás. A jogada começou lá na zaga, tal, não sei o quê, mas conta quem marca. Aí, numa lógica da administração, da política, o Bolsonaro, foi no governo Bolsonaro mesmo que começou o Pix. Isso aí, ele pode se orgulhar disso. Mesmo que a construção venha lá de 2016. E é assim mesmo. É desse jeito mesmo. Igual quando a gente anota quem marca o gol, é quem empurra a bola pra dentro. Embora a jogada tenha acontecido toda lá atrás. É quem marca o gol. É desse jeito mesmo. Agora, burro é quem não capitaliza politicamente com isso. E a família Bolsonaro, politicamente falando, ela é bem inábil pra ser educado aqui nos termos. Agora, que de fato eles poderiam fazer muito mais barulho e fazer uma defesa explícita do Pix, poderiam. O problema é a contradição inerente. de lá pedir sanção. Quando a sanção vem falando bastante do Pix, eles não conseguem se portar com a dignidade, com a hombridade necessária e com a altivez, principalmente, de falar assim, opa, calma aí, rapaz, a soberania é uma questão inegociável. Até porque para eles não é, né? O inegociável para eles, sinceramente, eu não sei se existe.
2: Eu acho que seria interessante, se você me der licença, Zé Luiz, de explicar um pouco por que essa implicância do Pix com o Pix. Veja bem, quando você faz um débito no seu cartão de crédito, você está privilegiando a bandeira desse cartão de crédito, tá certo? É o nome da instituição a qual pertence esse cartão de crédito. E ele ganha com isso, essa bandeira ganha. O titular do cartão de crédito, da bandeira do cartão de crédito, ganha com isso. A do Pix não, é totalmente gratuito. Enquanto o cartão de crédito é pago um percentual, 2%, 4%, o Pix é totalmente gratuito. E eu acho que é bom...
1: Para pessoas físicas, tá? Sim. Que fique bem claro. Ele Sim. não é completamente gratuito para empresas, mas para nós, CPF, é gratuito.
2: Tá, agora vamos falar do volume do Pix, né? Houve um mês, eu não sou capaz de me lembrar, que alcançou 1,36 trilhão em um mês. Em um mês. Imagine o quanto as bandeiras ganhariam com essas transações se não fosse pelo Pix.
1: E olha só, meu amigo, para quem acha que o cartão de crédito, essas empresas americanas que são defendidas aí pelo Donald Trump são boazinhas demais pra gente, fazem caridade pra gente, para quem fica devendo, paga apenas o mínimo ali, as taxas médias de juro por mês variam de 12% a 15% por mês, meus amigos. Mas não, eles estão aqui para ajudar a gente a fazer compra, né? Imagine com o percentual que eles tiram do comerciante. Lá, acho que varia de 3% a 4% da compra. Você fez uma compra de R$1.000, 3%, 4% vão ficar com a bandeira de cartão de crédito. Imagine isso no mundo inteiro, o que esse povo ganha. E aqui, de acordo com o governo brasileiro, eles estariam chorando de barriga cheia com o Pix. Por quê? Porque o Pix aumentou a bancarização do brasileiro. Muita gente que não tinha conta em banco passou a ter e tá usando também o cartão de crédito. Então, ao invés de diminuir o lucro das operadoras de cartão de crédito do Brasil, teria aumentado, porque muita gente que não tinha acesso ao banco, ao cartão de crédito, que só pagava e recebia tudo em dinheiro, passou a usar o Pix e o cartão de crédito. Voltamos em instantes com mais Falando Sério. 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
12: Bora lá a participação dos nossos queridos ouvintes e a sequência do Falando Sério na Rádio Interativa FM, onde você é o nosso convidado especial. Venha você também participar com a gente. Vamos lá, 3226-9490. Ontem nós tivemos a marcha para Jesus lá em São Paulo. O senador e pré-candidato à presidência Flávio Bolsonaro adotou o tom eleitoral em discursos na Marcha para Jesus em São Paulo. Além de pedir orações para o seu pai, Flávio afirmou que o mal será expulso do governo nas eleições desse ano. Já Lula foi representado pelo advogado-geral da União, Jorge Messias, que disse em entrevistas que até Judas compartilhou a mesa com Jesus quando questionado sobre dividir o trio elétrico com adversários do presidente. Flávio subiu ao palco e pediu que todos orassem por seu pai, o ex-presidente Bolsonaro, Jair Bolsonaro. Já Messias disse que foi orientado por Lula a não fazer da Marcha para Jesus um evento político. No entanto, ele citou Judas duas vezes durante entrevistas que ele concedeu ali durante a marcha. Bem, e aí, eu acho que tá tudo errado, né, meu amigo? Assim, quem organiza essa marcha para Jesus não deveria nunca dar palco político para ninguém. Tipo assim, não, isso aqui é um evento religioso. Político, se quiser participar, participe aí no meio do povo. Nada de falar. Quem deveria falar seriam, na minha humilde opinião, apenas religiosos ali. Mas não, e aí vira palco político, né? Um evento que reuniu quase 34 mil pessoas, um evento tradicional, fortíssimo lá em São Paulo, acaba virando palanque político. E aí eu pergunto mais uma vez, qual a tradição cristã evangélica de Flávio Bolsonaro, por exemplo, para pegar um microfone e falar num evento dessa importância? Nenhuma. Tem vivência, não tem tradição nenhuma. Assim como o pai dele, né? De uma maneira oportunista, eles e outros, muitos outros políticos acabam vendo, opa, isso aqui é um filão grande, tem muito voto, vamos lá, vou entrar por aqui. Mas não tem tradição política, religiosa, nem vivência, nem histórico religioso nenhum. Histórico religioso é da política pra cá, Pablo Costa.
7: A gente sabe que a Marcha para Jesus, ela vem sendo usada politicamente em algumas edições, né? Achei o público até modesto, José Luiz, imaginava que mobilizaria mais pessoas, 34 mil pessoas, você vê aí metade do público, por exemplo, que foi quando assistiu o jogo da seleção contra o Panamá. Deu mais de 70 mil pessoas lá no Maracanã. Então, assim, pra gente mencionar que é muita gente, mas não é um público avassalador, não. Mas é claro que tem uma importância simbólica, e o público evangélico já foi mais refratário a essa mistura de política e altar. Hoje eles aceitam mais, embora já exista também

0: festa evangélica, o que definitivamente não é o caso do Flávio, né?
1: Posso complementar?
2: Claro.
1: Olha, faltou para todo mundo da história, né? Porque a história já percorreu esse caminho de mistura de poder e de poder de Estado, né? E religião. A história já percorreu esse caminho e não deu certo, né, gente? Então falta realmente estudar a história.
2: 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Agora são 6:32, 6:32. Vamos lá com a participação dos nossos queridos ouvintes aqui no WhatsApp da Rádio Interativa, que é o 3226-9490. 3226-9490. Tem aqui a participação do nosso querido ouvinte Juliano Benevides, que diz: bom dia, comunidade interativa. Empregado negociando com o patrão, como o Sóstenes defende. Não me remete à família de dinossauro. O Dino pedindo aumento para o chefe dele, senhor Richfield. É isso? Richfield. Juliano Benevides, bom dia. Bom dia. Eu não acompanhava muito, não sei como é que é o nome correto do chefe.
0: Era bom demais, família dinossauro.
2: Era Richfield,
0: Pablo Costa. Dinossauro era um trem sensacional. O que acontece, Luiz? O patrão do Dino é um cara grosseiro, atrás da mesa, gritava, humilhava todo mundo e tal. Aquele estereótipo do chefe paia mesmo, sabe? E, de fato, ele entrava todo rabinho entre as pernas, assim, sabe, pra falar com o patrão. E ele trabalhava numa... arrancando árvores, o Dino. Ele era um arrancador de árvores da construção civil. E aí, ele tinha que arrancar junto com a raiz. Ele não podia só quebrar o tronco, ele tinha que arrancar junto com a raiz. E tinha as confusões todas lá, sabe? A família dinossauro é muito massa, viu, velho? Eu gostava de assistir.
2: Bora lá, agora são 6:34, 6:34. Bora lá com as participações dos nossos queridos ouvintes interagindo com a gente. Vamos lá, o número é 3226-9490. Tem mensagens de voz. Tô baixando aqui para a edição do Fabinho, Fábio Bortolin, na edição das mensagens de voz e no comando da nossa live. Mande a sua mensagem, seu texto, sua mensagem de voz, seu vídeo ou a sua foto pelo nosso WhatsApp. WhatsApp da Interativa, que você já sabe, é o 3226-9490. Vamos lá, em frente com as próximas notícias aqui do Hablando en Serio de la Rádio Interactiva. França perde liderança e cai para terceiro no ranking da FIFA após derrota. Foi derrotada pela Costa do Marfim, que coincidentemente é um país, né, de colonização francesa, onde se fala francês. Inclusive é onde o meu amigo mora. Hoje tem um amigo de juventude que mora lá na Costa do Marfim e gosta muito do povo de lá. Agora são 6:35. Pablo Coça, a França é uma das favoritas para faturar a Copa, né?
0: Ah, para você ver o quão parelho tá o futebol hoje, né, José Luiz? A França, junto da Espanha e Portugal, é tida aí pelos entendidos como os times, as seleções mais prontas, com o maior número de craques para surpreender. E perdeu o jogo amistoso para a Costa do Marfim. Eu sempre falo que esse ranking da FIFA não serve para nada, né? É de uma inutilidade atroz. A França caiu para terceiro. Quem tá liderando, José Luiz? Você tem essa informação? A matéria fala?
2: Posso olhar,
0: quem é o líder do ranking
2: não
0: da FIFA?
2: Não, mas olha agora para você, enquanto você comenta.
0: Junto à Argentina, né? Porque a última campeã do mundo, quem deve ser. Mas assim, a gente vai ver agora. A gente tá aí menos de... A gente tá 6 dias do começo da...

0: Copa, né? É quinta-feira agora começa a Copa do Mundo. Agora a gente vai ver, agora começa o jogo de verdade.
1: Vamos lá, agora são 6:36, 6:37. Tem aqui a participação do nosso querido ouvinte, que diz: bom dia, Interativa. Na voz marcante do José Luiz, bom dia, Pablo Coça. Maria Tereza gostaria de parabenizar a todos pelos vídeos no TikTok, mostrando o dia a dia de vocês, como a desmontagem do seu mini estúdio. Na verdade, eu apelidei o vinte Mochi Estúdio. É o estúdio que cabe dentro da mochila, né? Tem Mochi Link e tem o Mochi Estúdio. Ele continua aqui. Cabe tudo numa mochila e você volta para Goiânia de Campos do Jordão. Como também algumas brincadeiras, como não querer ir embora da pecuária. Essa interatividade entre a rádio e o seu público é sensacional. Grande abraço, Tito, da gloriosa Caturaí City. Então, um abraço e obrigado, Tito! Agora são 6:39 e eu achei, gostei do texto que fizeram lá, falando desse vídeo do Mochi Estúdio. Muita gente acha que não, o cara só carrega um laptop lá e tá limpo, liga o laptop, já tá pronto para comandar todo o estúdio da rádio, porque eu não tô mandando apenas voz, ouvinte, como a gente fazia antigamente, quando não tinha muito recurso, né? Lá em 2010, 2011, eu começo a fazer isso, mas precisava de uma pessoa, de um operador para ficar comandando tudo no estúdio. E agora não, meus amigos, né? Se o Fabinho, inclusive, puder mostrar aquela câmera geral que tem ali em cima no estúdio agora, vocês vão ver. Olha só, é fantasma. Não tem ninguém ali na nossa console, que hoje é touchscreen, né? Tem ninguém aí. Tá mostrando a cadeira vazia. É um fantasma. Tem ninguém lá. Por quê? Eu tô comandando tudo daqui, remotamente. Eu tô na roça hoje, tô na zona rural. Eu tô a 1 hora de Goiânia e tô comandando todo o estúdio. Então, para comandar tudo, não é só um laptop, como muita gente pensa. Tem muito equipamento, muito cabo, muito fio, muita coisa para montar. Eu gasto mais ou menos 30 minutos para montar e ajustar tudo. Para desmontar, é rapidinho. Aquela aceleração lá não mostra, né? São mais ou menos 10 minutos para desmontar tudo e colocar na mochila para ir embora. Mas para montar, meu amigo, e ajustar, testar, é no mínimo 30 minutos. Então, assim, não é simples como carregar um notebook, ligou, tá transmitindo, Pablo Coça.
0: É, às vezes as pessoas se enganam, né? A tecnologia, ela envolve equipamento, né? Agora é uma maravilha, né? Você vê lá no estúdio da rádio, né? 5 monitores ali cercando o locutor, a TV pendurada, a TV na parede, tem tela para tudo que é lado e tal. Você consegue compactar tudo isso, sabe? De uma forma que o José Luiz consiga ligar e desligar o microfone naquela mesa lá que você vê lá no estúdio da casa dele. Ou seja, ela replica, né? Pelo tablet ali que tá aqui, ele vai e mexe nos negócios tudo lá. É uma doideira. É a tecnologia, né, bicho?
1: É, e eu aqui tô resumido a 4 telas. No estúdio tem muito mais, mas das quais 2 são telas divididas. Então, na verdade, eu tenho 4, 5, 6 telas aqui e eu vou comandando tudo remotamente. Muito obrigado aí, Tito, por ter reparado esses detalhes. A gente volta dentro de instantes com mais notícias aqui no Hablando en Serio de la Rádio Interativa. Dentro de instantes, olha só, lutador que espancou adolescente lá no Jardim Goiás é preso ao se entregar. Me parece que esse cara era um cara que tava arrumando confusão e querendo bater nos outros. Olha que absurdo. Daqui a pouquinho, esta e outras notícias em instantes na sequência do Falando Sério aqui na Rádio Interativa. 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
1: Bora lá, voltando com Falando Sério, falo diretamente da roça. Lá no nosso estúdio em Goiânia, Maria Tereza, que tá no intervalo do cafezinho, Pablo Costa no seu home, no conforto do seu home estúdio, também ali na hora do cafezinho, mas a gente segue aqui com aquela notícia que eu anunciei antes do intervalo comercial. Jornal Popular Mariana Guimarães escreve: lutador que espancou adolescente é preso ao se entregar em Goiás. Rafael Gomes Pereira foi preso após se entregar e a justiça decretar sua prisão preventiva. Maria Tereza, você acompanhou esse caso desde o começo, Maria Tereza?
6: Vou confessar para vocês que eu não acompanhei. Eu tô sabendo da notícia agora. Eu tô dando um resguardo para mim de notícias. Eu ligo a TV em horários certos, ouço algumas pessoas nas quais eu acredito, e eu tenho me isolado. Eu tenho lido muito e aí meu tempo é escasso. Eu tenho usado o tempo para leitura. Mas tô ouvindo a notícia agora. É estranho, né, José Luiz, porque eu me lembro de uma época em que todos que eram lutadores, era uma notícia ao contrário disso, eram pessoas super controladas, vamos chamar assim. Eram pessoas que não saíam da linha, até porque tinham consciência da força que eles próprios tinham. Bater num adolescente é covardia, seja o pai, seja a mãe, seja uma pessoa externa. Agora, um lutador espancar um adolescente não tem menor explicação, não tem onde se enquadra uma coisa como essa, José Luiz.
1: Eu vou ler mais detalhes aqui e passar pro Pablo Costa. O lutador de jiu-jitsu, Rafael Gomes, investigado por espancar um adolescente de 17 anos na Praça das Artes. Olha a coincidência. Na inauguração dessa praça, eu fui um dos homenageados, né? Com muito orgulho, tem quase 20 anos. E aí teve uma cerimônia lá à noite, muito legal. E eu fui um dos convidados pela construtora para ser homenageado. E lógico, né? A gente imagina tudo na hora que um espaço daquele está sendo criado. Nunca que esse espaço um dia iria ser palco desse tipo de agressão. Então, o lutador de jiu-jitsu, Rafael Gomes Pereira, investigado por espancar um adolescente de 17 anos na Praça das Artes, no Jardim Goiás, em Goiânia, se entregou no presídio estadual de Trindade nesta quinta-feira, após a justiça decretar a sua prisão preventiva. A decisão foi tomada depois que ele teria descumprido medidas cautelares impostas durante a audiência de custódia, realizada no último sábado, dia 30. Em nota, a TV Anhanguera, a defesa de Rafael Gomes afirmou que ele se apresentou de forma voluntária e que vai adotar todas as medidas cabíveis para revogar a prisão. No entanto, diz que a decisão da justiça de mandar prender o lutador foi baseada em relatos que não são verdadeiros, entre eles de que Rafael teria se aproximado da vítima. De acordo com a apuração da TV Anhanguera, a ordem de prisão foi expedida pelo juiz Juliano Moraes da vara contra os crimes praticados contra crianças e adolescentes. Segundo informações da Polícia Penal e do processo, Rafael teria se aproximado da vítima e dos familiares, contrariando a determinação judicial que o obrigava a manter distância mínima de 300 metros. Além disso, ele também é suspeito de ter rompido a tornozeleira eletrônica que deveria utilizar por 90 dias, Pablo Costa.
0: Aí vai ficando difícil, né? Eu vi nas redes sociais, né? O pessoal compartilhou uma imagem que ele estava da janela do seu prédio, filmando a praça. E aí, quando o adolescente que teve essa, que foi agredido por ele, você estava lá fazendo esporte lá, estava lá fazendo alguma atividade esportiva. E aí um vizinho de outro prédio conseguiu captar ele filmando. E aí já tinha esse problema, a mãe tinha gravado um vídeo demonstrando preocupação com essa situação toda. E depois rompimento de tornozeleira, né? Aí, se confirmando isso, romper tornozeleira e é infração de medida cautelar, que não tem conversa, né? Porque justamente tornozeleira é para que o Estado tenha um controle sobre de onde essa pessoa está circulando. Se você está rompendo tornozeleira, metendo solda quente, vamos supor que a pessoa... Vai que alguém faça isso, é o Zé Luiz. Alguém pega um equipamento de solda e meta na tornozeleira. Situação hipotética aqui. É muito improvável, aliás, isso é praticamente impossível acontecer, alguém pegar trem de solda e meter na tornozeleira, porque é muita loucura, mas vamos botar assim num aspecto hipotético, sabe, que alguém pegue, solda e meta na tornozeleira, a polícia tem que chegar lá. Então, nesse caso em particular, deixando o gracejo de lado, é muito preocupante, né, porque de fato essa consciência corporal que a Maria Tereza fala, que as pessoas que trabalham com luta, a disciplina, a consciência do corpo, saber que aquilo é um esporte, não é para ser usado em questões de rua, parece que realmente se perdeu. Essa era quase uma deferência que a gente tinha enquanto sociedade para as pessoas que praticavam luta e tinham isso como quase que um sacerdócio mesmo, assim, era um trem que emanava respeito, assim. Mas quando a playboyzada começou a chegar e começou a brigar na rua, nas boates, em tudo que é lugar, usando essas técnicas aí, essa coisa meio que se perdeu, né?
1: Bora lá, agora são 6:53. Bora lá, em frente com Falando Sério na Rádio Interativa FM. 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
13: Bom dia, Zé Luiz, Pablo Costa, Maria Tereza, Paulo aqui, motorista de aplicativo. Pessoal, me tira uma dúvida, qual que é a precedência no direito internacional que dá o direito para os Estados Unidos tomar uma decisão unilateral lá do lado deles, por eles mesmos, que permite, que autoriza eles a fazerem ações em outros territórios, que legitime isso? Qual que é essa precedência que eu não entendo. Bom dia, Paulo Vitor, motorista de aplicativo.
1: Aliás, precedentes tem muitos. Precedente é algo que aconteceu antes. E muitas vezes os Estados Unidos já fez isso, mas sempre com base nas leis deles, desrespeitando a soberania dos países, Pablo Costa.
0: É bem por aí mesmo, José Luiz, porque de fato é essa mania de americano achar que é xerife do mundo, né? Que a verdade dele vale pro planeta todo. Que a lei dos Estados Unidos, ela pode subjugar a legislação de outros países, não pode. Mas a gente sabe que isso aí é meio que a lei do mais forte, né? Então é calcado nesse pressuposto de que uma nação mais forte, militarmente inclusive, ela impõe a sua vontade perante aos países. Vamos lá, né, gente, assim, o multilateralismo tá em baixa no mundo, né? A ONU tá em baixa, a Organização Mundial do Comércio tá em baixa, a Organização Mundial da Saúde tá em baixa, esse mundo estabelecido pós Segunda Guerra, ele tá em crise. E claro que os Estados Unidos, que é a nação que mais lucrou com essa lógica multilateral, ela está sendo também responsável pela degradação desse mundo multilateral. É uma loucura mesmo, as contradições elas estão aí. A sede da ONU é em Nova York, para você ter ideia, sabe? Por que que não é em Paris? Por que que não é em Genebra? Por que que não é em Amsterdã? Por que que não é no Rio de Janeiro?
14: Por que que não é
0: em
14: Nova York?
0: Ou seja, a ascendência dos Estados Unidos da ONU é gigante. Mas mesmo assim eles ridicularizam a ONU. É a loucura mesmo, o trem é maluco. Agora sim, né? Vamos botar a bola no chão? Os Estados Unidos têm questões ali próximas mais preocupantes. o México, por exemplo, tem que se preocupar muito mais com isso, porque já tem ações dentro do território mexicano, que a inteligência mexicana sabe disso. A Cuba tem que se preocupar mais pela rixa histórica que existe ali. A Dinamarca, com a questão da Groenlândia, tem que se preocupar mais. O Brasil tem outros na frente do nosso país para uma interferência direta dos Estados Unidos. Agora, é claro, né, que se puder o Flávio Bolsonaro ganhar, entregar de bandeja o Brasil pro Trump, é claro que ele não vai negar, né? Então, se ele puder dar uma forcinha, como parece que é o caso, pro Flávio Bolsonaro ganhar, uma interferência na eleição brasileira, parece que ele vai fazer. Mas se o Flávio não ganhar também, ele vai negociar com quem tiver, bicho. Ele é um negociante. Ele é um como que chama? Que é viajante cacheiro, né?
1: Cacheiro.
0: Ele tá aí. Cacheiro viajante. Ele tá pra fazer qualquer negócio, esse Donald Trump.
6: Posso voltar um pouquinho atrás?
1: Claro, Maria Teresa.
6: Bom, vamos lá. O Marco Rubio, que é filho de cubanos exilados, né, pela Revolução Cubana, tem uma frustração, vamos chamar assim, com a América Latina. É uma frustração ideológica, é uma frustração pessoal. E existe, já foi dito, não por ele, mas não me lembro quem agora, que o Brasil... Brasil não, América Latina é o quintal dos Estados Unidos. Os Estados Unidos, na minha opinião, não sei se vocês dois concordam, tá lutando com unhas e dentes para não perder essa soberania internacional, ou pelo menos do lado ocidental. Ele tá lutando contra o multilateralismo, que eu acho que é um caminho sem volta. A Rússia, a China vão se impor. E o Brasil é o país mais importante da América Latina. Então me parece óbvio que eles iriam tentar sufocar o Brasil. Não sei. Há notícias, muitas notícias, dizendo que o primeiro turno da eleição na Colômbia está fraudado. Isso vai ser impossível com o Brasil, porque nosso sistema eleitoral, ele é diferente. E ele é firme, ele não admite esse tipo de invasão. Então, nós estamos presenciando essa luta para a saída do unilateralismo para o multilateralismo. E os Estados Unidos perderam algumas armas, né? Por exemplo, o sistema SWIFT, que era dominado pelos Estados Unidos, já há outros sistemas atualmente. O Brasil faz parte dos BRICS. Então, dá para ver com clareza, na minha opinião, vamos ver se vocês concordam, que existe essa luta ideológica, vamos chamar assim, aqui na América, principalmente na América Latina.
1: Vamos lá, vou fazer duas referências agora, né, para situar o que a Maria Tereza falou. 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Bem, a Maria Tereza falou, não me lembro quem usou essa expressão, que a América Latina é o quintal dos Estados Unidos. A expressão América Latina, quintal dos Estados Unidos, quintal em inglês, backyard, não é de autoria de uma única pessoa. É um conceito diplomático associado à doutrina Monroe, que é de 1823. A ideia tem sido utilizada historicamente por autoridades dos Estados Unidos para reivindicar a influência daquele país em toda a região. Mas, recentemente, a frase foi usada pelo secretário de Defesa dos Estados Unidos, Pete Hegseth, que declarou publicamente que os Estados Unidos precisavam recuperar o que ele chamou de nosso quintal para conter a influência da China na América do Sul e América Central.
14: Bom dia a todos, aqui quem fala é o Onésio, hoje um pouco gripado. Tem duas hashtags que tá subindo aí direto, né? Uma é Bolsomaster. e a outra é a Tariflávio, ou seja, a ida para o Flávio Bolsonaro para os Estados Unidos foi um tiro no próprio pé, como vocês dizem aí, né? E aí aquele vídeo que o Flávio Bolsonaro postou de falando que pediu ao Trump para não sobretaxar o Brasil e tal, o próprio tom de voz dele, além de muito mentiroso, ele tá muito afobado.
1: Primeira coisa, por que, senhor Flávio Bolsonaro, o senhor não falou isso antes? Antes de pipocar esse novo tarifaço, a entrevista que o senhor deu lá, o senhor falou, olha gente, os assuntos que eu tratei foram os seguintes, esse eu pedi para não taxar. Ele só falou depois que pipocou o negócio uma semana depois. Não, mas nas três reuniões que eu tive, eu pedi para não taxar. Ele não falou antes. Os fatos, o time, o que aconteceu, inclusive, no ano passado, tudo vai contra, porque no ano passado, no dia 9 de julho, quando o Trump anuncia o tarifaço contra o Brasil, eles comemoram, se colocam como pais da criança. E agora fica difícil se desvincular disso, né, meu amigo? E aí tem aquela frase de uma camiseta que ele usou pouco tempo atrás no evento, que envelheceu muito cedo e parece que a lógica toda se inverteu. Vocês se lembram? Deve ter, sei lá, um mês no máximo, ou menos de um mês. O Pix é do Bolsonaro, o Master é do Lula. Então, agora, eles, direto ou indiretamente, estão trabalhando contra o Pix. Eduardo Bolsonaro, anteontem, dá uma entrevista dando a entender que a gente podia negociar o Pix com os Estados Unidos e deixar o Zelle, o sistema americano, que é muito pior e é privado, não é público, atuar no lugar do Pix. Então,
0: faz o Zelle. Ó,
1: como é que é?
0: Faz o Zelle, então, aí.
6: Faz o Zelle, boa, Pablo, gostei. Boa,
1: faz o Zelle. Então, aí o Pix agora, não, que era do Bolsonaro, não, mas vamos negociar com eles, eles têm o Zelle. E por outro lado, acho que 2-3 dias depois da camiseta, o Master é do Lula, aparecem aquelas gravações mostrando o Flávio Bolsonaro fazendo cobrança e mostrando uma broderagem imensa com o Daniel Vorcaro. Então, assim, que frase, que camiseta que envelheceu cedo, hein? O Pix é do Bolsonaro, o Master é do Lula, Maria Tereza.
6: Envelheceu rápido. Deixa eu complementar, enfatizar, aliás, o que você já falou. O Eduardo desmentiu o Flávio, né? Eu não acho que tudo isso esteja acontecendo a pedido do Flávio, do Eduardo e daquele outro lá, o Nepo Baby da ditadura, que eu não lembro o nome dele.
1: Paulo Figueiredo?
6: Eu nunca lembro o nome dele, eu substituí o nome dele por Nepo Baby da ditadura e me esqueci, Paulo Figueiredo. Não acho que tudo isso esteja acontecendo a pedido ou não acontecendo a pedido deles. Isso daí era um projeto dos Estados Unidos, nós acabamos de falar disso. Nós acabamos de falar sobre dominar, né, importantíssimo para os Estados Unidos dominar o que ele chama de quintal. E o Brasil tem uma importância imensa. O Brasil está se colocando no mundo. Vamos deixar isso claro. O Brasil está se colocando no mundo. Não é só na América Latina. Não é só na América do Sul. O Brasil está se colocando. Perder o Brasil para os Estados Unidos não vai ter graça. E só para lembrar de uma coisa que aconteceu recente, havia algumas barreiras para um tipo, para carne no Brasil vinda da China. No dia que os Estados Unidos baixou essa barbaridade, a China imediatamente levantou essas barreiras. Ou seja, não falou nada, mas disse: estou aqui.
1: Tipo assim, se não querem o comércio de vocês, nós queremos. Enquanto a China abocanha metade da carne bovina brasileira, os Estados Unidos aparecem em segundo lugar, mas muito atrás. E o que aconteceu? Essa citação da Maria Tereza: China, 3 dias atrás reconheceu o Brasil como livre de febre aftosa.
6: Isso.
1: E suspendeu as restrições de importações de carne aqui do país. E daqui a pouco, no próximo bloco, outra menção da Maria Tereza. Apuração na Colômbia confirma direita na frente, mas Petro insiste na alegação de que houve fraude. Dentro de instantes. 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
7: Bora lá com mais Falando Sério na Rádio Interativa FM. Tem um ouvinte aqui, o Carlos Augusto, perguntando: tá esse frio todo aí na roça, Zé Luiz? Olhei lá fora agora, 12 graus, meu amigo. Se não for frio pra você, eu não sei mais o que é, né? Que pra nós, goianos, goianienses, isso é frio polar. Citação da Maria Tereza: apuração na Colômbia. Na eleição realizada no último domingo, confirmou direita na frente, mas o atual presidente Petro, cujo candidato ficou em segundo lugar ali, numa posição bem próxima, contesta o resultado e está mantendo a acusação de fraude. Tomara que não seja naquele estilo molecagem que a gente teve aqui desde 2018, né? Ah, teve fraude, mesmo quando ganha, teve fraude, eu vou provar, eu tenho provas. 4 anos falando que tem provas, depois em 2022 de novo, e quando perdeu mais ainda, ah, foi roubado. Tenho provas e nunca apareceram as provas, né? O que apareceu, na verdade, foi uma negociação com o hacker para tentar fazer confusão. Mostrar publicamente uma fraude que não tinha acontecido. Os dados da contagem divulgados pelas autoridades eleitorais trouxeram, né, o candidato da extrema direita com 43,74% dos votos, Spriella, enquanto Cepeda, que é o candidato do atual presidente, teve 40,90% dos votos. Então, assim, menos de 3% de diferença. Que o Petro, o atual presidente, está alegando? Na terça-feira, inclusive, né? Na última terça-feira, ele manteve as alegações de fraude. E num post no X, ele disse o seguinte: a Registradoria Nacional tinha um censo apontando 41.421.000 eleitores dentro e fora da Colômbia. Cinco dias antes das eleições, o número foi modificado para 42.307.000, ou seja, cerca de 900.000 eleitores a mais. Bom, se o órgão falar: não, a gente tinha um erro aqui na contagem, a gente atualizou, estava desatualizado. se eles tiverem feito isso, tiverem provas, a alegação do Petro está sendo apenas, ou estaria sendo apenas, barulho, Pablo Cossa.
8: Pois é, eu acho que o Petro está agindo com uma irresponsabilidade institucional muito grande, sabe? Esse candidato, projetinho de Bukele, que está liderando lá o pleito, liderou o pleito ali no primeiro turno, ele teve um crescimento surpreendente, porque ele sai da esfera, a direita tradicional colombiana, ela tem a esfera influência ali, esfera de influência do Uribe, né, do Álvaro Uribe. Não foi o candidato uribista que chegou da centro-direita tradicional colombiana. Ela foi atropelada, né, por essa nova direita, esse projeto de Bukele mesmo. E aí é o seguinte, né, vai para disputa. É porque, de fato, as pesquisas davam ali como uma tendência até de vitória em primeiro turno para o candidato da esquerda. Não foi o que aconteceu. As urnas surpreenderam. E aí você vai para o segundo turno e tenta, chama lá de segunda volta, né? É igual na Argentina. Aí você vai para o segundo turno e tenta convencer o eleitorado. Agora, conversinha de fraude em urna, abre um precedente tão perigoso, sabe? Porque você coloca todo o processo eleitoral em xeque e a gente sabe que a América Latina anda em bloco. Então, quando começa a conversa de fraude em eleição, num país, outro país adota isso aí também, tal, não sei o quê, quando você vê, você tem o processo eleitoral descredibilizado em todo o continente. Então, eu acho que o Petro deveria ser mais responsável, faz campanha, tenta convencer o eleitorado do seu candidato e, se perder, entrega. Aí você vai ver se esse Bukele vai tentar, esse projeto de Bukele vai tentar dar o golpe como aconteceu lá em El Salvador, aí você mobiliza as forças e tudo, mas não posso negar que o Bukele foi eleito lá e depois virou um ditadorzinho, né? Depois corrompeu as instituições de El Salvador. Agora vamos ver na Colômbia o que acontece, que o Bukele é inspiração estética e política, é claro, é dito, é verbalizado. Agora, quem acha que isso é uma alternativa viável, também, né, cara, aí o problema tá contigo, né?
7: Pablo. 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Maria Tereza.
9: Não, é só para fazer uma observação. O que eu li a respeito de possível fraude na eleição da Colômbia não foi dito ao Léo, não. O que eu li foi que constatou-se que tem um número de votos superior ao número de eleitores de determinadas sessões. Foi isso que eu li. E vamos dar graças aos céus por nós termos as urnas eletrônicas, né? Onde isso não acontece. E é sempre preciso o brasileiro ter claro que a questão da urna eletrônica, ela fica todo o tempo da votação, né? Normalmente das 8 às 5 da tarde, se não me engano, a urna está desligada de qualquer possibilidade de interferência, porque ela está ligada só na tomada. Não existe alguma coisa que possa interferir. Não tem.
7: Ela não está ligada ao Wi-Fi, tá a cabo, à internet, isso, né, Maria Tereza?
9: Obrigada,
7: Zé. Ela está desligada da internet, né?
9: Obrigada pela ajuda. Ela está desligada, ela só está ligada na tomada. Ela só precisa de energia elétrica. Quando se encerra a votação, né, que as urnas são oficialmente fechadas, em segundos, o juiz da zona eleitoral tem o flash, né? Tem o número de eleitores que votaram e os votos. E isso é passado para o TSE, primeiro para o TRE e depois para o TSE. Mas é tão rápido isso, é de tal maneira rápido, que não tem como interferir. Não há tempo suficiente para interferir. Por que que demora um pouco para sair? Porque o TSE recebe, o TRE e o TSE recebe um número enorme de informações do que é chamado de
7: tempo, né, Maria Tereza?
9: Não tem tempo.
7: Das urnas chegarem desconectadas à internet das sessões de votação até o lugar onde eles descarregam os votos para transmissão lá para a central de computadores do TSE no Brasil inteiro.
9: Não há tempo. Então, assim, não tem como invadir as urnas eletrônicas. Essa conversa de que foi fraudada é conversa fiada. É conversa de quem foi fraudada para eleição de presidente, mas não foi para senador, desconfia. Super engraçado, porque são as mesmas urnas. Então, assim, o nosso sistema eleitoral difere muito. E lá na Colômbia, o que eu li, pelo menos, é que haveria uma enorme diferença, não enorme, mas haveria uma diferença entre o número de eleitores daquela zona eleitoral e o número de votos. O número de votos seria maior. E isso induz a ideia de fraude.
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10: Bom dia a todos, aqui é o Rodrigo Rodrigues. Sobre a marcha para Jesus, todos estavam lá, menos o ator principal, Jesus Cristo. Fizeram de um ato religioso um ato político. Que escárnio, que vergonha.
7: E aí, na medida em que você dá palco para alguns políticos, você tá assinando embaixo, dizendo: opa, a gente confia nesses aí, são representantes de Jesus aqui para nós. Só que não, né? Só que não. 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
11: Bom dia, Zé Luiz, pessoal da Interativo. Zé, queria que vocês comentassem sobre a fala de entreguismo do Eduardo Bolsonaro, onde ele fala que os Estados Unidos também tem um sistema de pagamento semelhante ao Pix e que a gente deve ir para a mesa de negociação. Ora, negociar com uma coisa que nós criamos e que nos beneficie para passar para o deles e beneficiá-los? Não, gente, isso não é negociação. Comenta aí pra gente. Um abraço, Bruno.
7: Bom, Bruno, primeira diferença fundamental do Zelle pro Pix. O Pix, ele é bancado pelo Banco Central. Ou seja, ele não tem custo nenhum pro consumidor CPF. Pessoa física, lá nos Estados Unidos, é um sistema privado de um consórcio de bancos privados que em alguns bancos cobra e em outros não. Seria muito lento, seria muito limitado, seria semelhante, tem gente aí falando que semelhante ao DOC, ao TED, né? Que às vezes demora horas ou até dias para compensar, não é igual o Pix. O Pix, a gente tem a impressão, quando a gente faz uma transferência pra gente mesmo, né? De um banco pro outro, você tem a impressão de que chega antes de você disparar. É tão rápido que, assim, você transmitiu aqui o dinheiro, no máximo um segundo depois você já recebe uma notificação do seu banco, da transferência que foi feita. E esse Zelle seria um sistema demorado, assim como esses sistemas, um deles, eu não sei se o DOC ou o TED nem existe mais. Às vezes era só no dia seguinte. Então, dizem que esse Zelle, além de ter limitação de volume, de valor também, às vezes pode demorar até dias. Então, senhor Eduardo Bolsonaro, de Pix é do Bolsonaro, ele passa a sugerir a negociação que o Brasil sente na mesa e oferece: não, vocês podem trazer o Zelle para cá então, nós vamos usar o Zelle ao invés do Pix. Por mais que ele tente agora consertar, dizendo: não, gente, eu não foi isso que eu falei, eu nunca quis dizer isso, já tá feita a lambança. 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Agora são 7:24. Bora lá com mais notícias e depois tem mais interatividade com os nossos queridos ouvintes pelo 3226-9490. 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Em carta aberta, Zelensky propõe encontro com Putin. Chega de guerra, diz o presidente da Ucrânia. Horas depois, Ucrânia afirmou que ataque russo matou 4 em Kiev. A gente volta comentando este e outros assuntos aqui na IN. 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
1: O programa jornalístico de maior audiência no rádio em Goiânia no começo da manhã. Falo do Estúdio Roçal, falo da roça. Pablo Costa no seu home estúdio. Alma solitária no nosso estúdio, Maria Tereza Lencastro Veiga, advogada. E daqui a pouco o Ancelotti, ou Ancelotti, faz novos testes na seleção e coloca Rayan e Léo entre titulares. Agora. Em carta aberta, Zelensky propõe encontro com Putin. Chega de guerra. Presidente ucraniano sugere que reunião aconteça em território neutro, como Suíça ou Turquia, e pede cessar fogo durante as negociações. Depois de mais de 4 anos de guerra, Pablo Costa.
2: Pablo.
3: Ah, abriu aqui. José Luiz, a gente tem que entender que a Rússia imaginou que seria algo rápido, que não teria essa complicação toda e que Kiev cairia facilmente, o Zelensky cairia facilmente. Já são mais de 4 anos. E guerra é aquele negócio.

0: Ucrânia e o Irã mostraram ao mundo que barateou a forma de você fazer defesa e fazer guerra. A tecnologia dos drones, ela é muito mais eficaz e barateou perante as artilharias antiaéreas. O escudo lá de Israel está sofrendo com os drones do Irã. Por quê? Porque vem de monte e não consegue limitar todos. A mesma coisa a Ucrânia está fazendo, conseguiu chegar em Moscou. Veja você o tamanho da Rússia, da divisa entre a Rússia e a Ucrânia até Moscou, quantos quilômetros não tem? Os drones ucranianos estão conseguindo chegar lá em Moscou, bombardeando pontos estratégicos de Moscou. Putin nunca imaginou que chegaria a esse ponto. E a sociedade russa já estava unida nessa história. Os jovens russos estão indo para a guerra, estão voltando mutilados, estão voltando mortos, com tudo aquele custo que a gente sabe que uma guerra tem em vida, em recurso, em traumas para uma população. Nesse sentido, eu não sei qual que seria a vitória que o Putin, como todo calhorda autocrata, tem que ter uma vitória para mostrar pro seu povo, e o Putin se está nessa categoria de calhordas autocratas, você tem que trazer uma vitória discursiva para não sair humilhado. Eu não sei o que discurso pode ser feito pro Putin, o Putin pode elaborar nesse sentido. Mas o ponto é que, de fato, se conseguir chegar a um acordo negociado, seria o melhor pro planeta, pra gente que defende a paz. Agora, a gente sabe que o nosso desejo, nem sempre ele tá calcado no que é possível, naquilo que dá para acontecer. Torço pela paz, embora seja reticente sobre a viabilidade da minha torcida, José.
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2: Zé Luiz.
1: Gostaria de comentar, Maria Tereza.
2: Gostaria. Não, eu concordo inteiramente com o Pablo. Essa questão dos drones modificou totalmente a face de uma guerra. Concordo que a gente torce pela paz, por evidente. Eu só queria acrescentar que agora o ataque a pontos estratégicos, ele ficou muito mais difícil de combater. E a questão dos pontos estratégicos que o Irã está usando, né, atacando as bases americanas no Oriente Médio, também muda muito a como é que eu posso chamar? Muda muito o sistema de defesa tem que ser mudado completamente. Então, são duas guerras que deram errado, as duas deram errado, para variar, né? Porque para alguém sempre dá errado, mas me parece que agora tá dando errado para todo mundo. Essas duas guerras mudaram a face dos combates no mundo.
1: Bora lá, agora são 7:35, 7:35. 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Câmara dos Estados Unidos aprova resolução que limita poderes de Trump e determina o encerramento da guerra, mas só que até esse encerramento acontecer, tem mais duas etapas importantes. O Senado tem que aprovar também, e lá no Senado teriam que ter adesão de republicanos, como aconteceu na Câmara, 4 republicanos votaram contra o Trump, e o Trump já foi para as redes sociais e detonou esses 4 republicanos. E no Senado, os republicanos têm 51 cadeiras contra 49, ou 53-47, salvo engano. Então, assim, os democratas vão precisar da adesão de republicanos para aprovar isso também no Senado. E depois, o Trump, logicamente, se perder também no Senado, vai tentar ganhar na justiça. Então, tem um longo caminho a ser percorrido até que isso passe a valer. Mas Trump tentando segurar, embora esteja longe,

0: que, meus amigos, o Trump sabia como entrar nessa atrapalhada, mas agora não está sabendo sair. Eu me lembro que nos primeiros dias teve um ouvinte que falou: não, é claro que o Trump, antes de tomar essa decisão, ele tem os melhores especialistas em guerra ali que o aconselharam. Não, o Trump é ele. Por mais que ele tenha ali o conselho de especialistas, ele vai pelo instinto dele, pela cabeça dele, pelas vozes da cabeça dele. E o Irã agora está empoderado, Pablo Costa. Eles viram que eles têm um poder, como por exemplo ali o domínio de Hormuz. Eles estão fazendo. É o Irã que está fazendo exigências e não está condicionando o fim da guerra apenas ao que está acontecendo no Irã, não. Eles estão fazendo exigências com relação ao conflito ali na região, envolvendo outros países, ou seja, o Irã acabou se empoderando, está muito mais poderoso do que antes e está fazendo muito mais exigências para o final da guerra.
1: Eles perceberam que o tamanho do poder que tem. Além dessa questão dos drones que eu e a Maria Tereza citamos anteriormente, a questão do Estreito de Hormuz, sabe? Ali é algo muito vital para a economia planetária. E o Irã descobriu isso. Agora sim, né? Além da seleção brasileira, eu tô torcendo tanto pro Irã chegar na final, cara. Eu sei da improbabilidade. Mas imagine, José Luiz, porque até agora não foi resolvida a questão do visto dos jogadores do Irã. Eles vão jogar no México. A FIFA adaptou lá e tal. Eu tô torcendo pro Irã passar, Maria Tereza, mas chegar até a final, pra não ter jogo nos Estados Unidos. A Copa vai ser no México. E sabe, né? Copa do México é uma boa notícia pra nós brasileiros, né? Lembremos 70. Não lembre 86, lembrem só de 70, por favor. Sabe? Agora, eu tô torcendo pro Irã chegar na final.
2: Gente, deixa eu dizer uma Sim. coisa pra vocês. Como o mundo mudou de face, né? Eu tô, assim, eu no alto do meu 7.2, vi tantas faces do mundo. Eu nasci no imediato pós-guerra, né? Eu sou da geração baby boomer, ou da geração bossa nova, como diz o Felipe alguma coisa. Eu vi várias faces do mundo. Eu já entendi que o melhor abrigo que nós poderíamos ter seria embaixo do guarda-chuva dos Estados Unidos. E os Estados Unidos foi paulatinamente tirando as máscaras. E agora, não sei vocês, eu detesto os Estados Unidos. Eu detesto esse imperialismo. Eu detesto essa forma de agir do presidente dos Estados Unidos. E não se restringe só a esse. Não se restringe só ao Trump, que é virado na loucura total. Mas é impressionante como o mundo mudou, né? De não ter televisão em casa, porque não existia televisão. Agora, passar pela internet discada, vocês lembram disso? Que tormento que era?
0: Claro.
2: Tá certo? É, isso. E agora chegarmos à inteligência artificial. É muito impressionante.
0: 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Tem um ouvinte aqui falando: não, Zé Luiz, o Pix é gratuito para CNPJ, sim. Vamos lá. O Pix não é 100% gratuito para empresas. O Banco Central autoriza as instituições financeiras a cobrar tarifas de pessoas jurídicas, ou seja, de empresas, tanto no envio quanto no recebimento dos pagamentos. Mas a cobrança varia dependendo do porte da empresa e do banco. MEI e EI, microempreendedores individuais e empresários individuais, tem isenção garantida por lei para transferências e recebimentos padrão. Demais empresas de outros portes normalmente pagam taxas que variam de 0,89% a 1,45% do valor da operação, dependendo da instituição. bancos digitais. Algumas fintechs e bancos digitais oferecem isenção total de tarifas PIX para contas de pessoas jurídicas, ou seja, de empresas. Inclusive o PIX do Sicoob, e não o Sicoob, por exemplo, não cobra taxa para pessoa jurídica. Agora são 7:42, 7:42. Vamos em frente com mais notícias e mais interatividade com os nossos ouvintes. Tô mandando mensagens aí, Fabinho. Bora lá, tem aqui a participação do nosso ouvinte falando do Limpa Gin. Bom dia, não tem condições com o Limpa Gin, eles não trabalham nos feriados. Agora imaginem quando um feriado cair no sábado. Então, eles não trabalham aos domingos. Bom, isso aqui é o que está dizendo o Osdeir José do setor Bueno. Então, segundo ele, quando o feriado cai no sábado, trabalha na sexta e só volta na segunda, ficando aí a cidade sem o serviço durante 2 dias, pelo que ele está falando aqui. Bora lá, 3226-9490. À sua disposição aqui no Falando Sério da Rádio Interativa FM. 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Atenção! Israel ordena evacuação no Líbano para realizar ataques contra o Hezbollah. Tel Aviv acusa o grupo de quebrar acordo de cessar fogo e promete retaliação. E essa semana a gente teve uma troca de farpas confirmada, né? Entre Trump e Netanyahu, Pablo Costa. Trump teria chamado Netanyahu de louco. Você é louco, cara.
3: Você é louco. Você só não está preso por causa de nós, de Estados Unidos.
0: Pablo Costa.
1: A questão é que o Donald Trump também parece que está preso ao Netanyahu de forma que a gente não sabe exatamente o que se passa ali por trás, sabe? O que o Mossad tem do Donald Trump, hein, cara? Não sei, porque é impressionante como muitas vezes o Donald Trump é servil aos interesses do Netanyahu.
0: Exato. Vamos lá, agora são... Pois não, Maria.
2: Não,
0: Teresa.
2: Exatamente isso. Tem um mistério aí que nós não sabemos qual é. É por que o Donald Trump é tão subserviente. Realmente tem um mistério, o mundo inteiro comenta isso, não se sabe o que é.
0: Mistério, como dizia aquela personagem de uma determinada novela, né? Mistério. Ancelotti faz novos testes na seleção e começa Rayan e Léo entre os titulares. Eu já vou pedir aqui a opinião do nosso especialista em futebol, o Pablo Costa, o Moshe Pablo Costa. 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Vamos lá, portal UOL. O técnico da seleção brasileira, Carlos Ancelotti, fez mais testes no treino desta quinta-feira em Nova Jersey. As mudanças da vez foram as entradas de Léo Pereira e Rayan entre os 11 que, teoricamente, formam o time titular. Pablo Costa.
1: Eu não acredito na hipótese do Léo Pereira ser titular. A não ser que qualquer um dos dois da zaga tenha um problema físico ali, o Marquinhos ou o Gabriel Magalhães. Os dois jogaram a final da Champions, o Marquinhos campeão pelo PSG, o Gabriel Magalhães pelo Arsenal vice-campeão. Então não acredito que tenha espaço pro Léo, o Léo Pereira como titular, não. Mas às vezes tem que usar, né, Zé Luiz? Porque zagueiro toma muito cartão, é suspenso, eventualmente lesiona, então é um teste. Agora o Rayan tá pedindo passagem, né? O Rayan tá pedindo passagem. Eu acho que o Luiz Henrique ali na ponta é quem tá com a vaga de titular mais arriscada. Porque esse menino aí, criado nas categorias de base do Vasco, é impressionante a luz que ele tem. É impressionante como brilha esse Rayan. Embora eu acho que a grande questão da seleção é de meio de campo, né? Perceba que no segundo tempo contra o Panamá, com a entrada do Danilo e do Paquetá, a seleção parece que ficou melhor, né? Parece que preencheu mais o meio de campo. Então, não sei, isso aí, ó, cara. Não tem nenhum inquestionável, de fato, o titular imexível ali. Nem o Vinícius Júnior é essa coisa, né? Então, vamos ver o que o Ancelotti, como que estreia, um jogo duro, já contra o Marrocos, o jogo mais duro é logo de estreia, aí depois vem jogos mais simples, em tese. Essa Copa do Mundo é bagunçada, né, gente? Tudo é difícil. E aí a gente vai ver como é que o Ancelotti vai armar o time, principalmente nesse jogo difícil contra o Marrocos. E agora tem um amistoso difícil, né, contra o Egito, né? Também é um jogo difícil, Egito várias vezes campeão africano.
2: Posso fazer uma pergunta?
0: Pode fazer uma pergunta que vai ser respondida no último bloco do programa, Maria Tereza.
2: Pablo, me fala sua expectativa para a seleção brasileira nessa Copa do Mundo.
0: E olha,
2: eu tô perguntando mesmo, bola, porque eu não tenho
0: ele
2: ideia.
0: Ele tem bola de cristal, meus amigos. E daqui a pouquinho eu vou falar de um absurdo que mostra a necessidade das redes sociais não verem o Brasil como um território livre para a prática de crimes. Eu vou falar de um absurdo que está acontecendo, envolvendo até um cara proeminente da direita brasileira. Ele está sendo vítima dessa coisa desenfreada que nós temos hoje no Brasil. E toda vez que se fala em regular, em regulamentar, aí vem uma galera poluindo o discurso, falando: ah, que absurdo! A liberdade de expressão.
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0: Última parte do Falando Sério da Rádio Interativa FM. Bem, amigos da Rádio Interativa, eu já passo pro Pablo Costa, porque a Maria Tereza pediu que o Pablo ligasse ali a bola de cristal dele para falar do Brasil, perspectivas da seleção brasileira na Copa. Pablo Costa.
2: Eu só falar uma coisa, não é bola de cristal, não. Não quero bola de cristal, não, Pablo. Eu queria que você falasse para mim o que que você acha da seleção brasileira. Se ela é competitiva, se ela pode ir em frente. É isso.
1: Sim, eu tenho a impressão que tá ali entre os 6, 8 melhores times, sabe?
2: Mas não entre os 4. A gente
1: tá falando de 48 seleções. Então, assim, dá pra chegar. E Copa é um torneio curto, né, Maria Tereza? São 8 partidas, entendeu? Assim, até a final. E são 40 dias, então você tem um intervalo que normalmente os times não têm para trabalhar de um jogo entre um jogo e outro. São 6 dias. Então você joga, 6 dias depois você joga. Aqui no Brasil, os caras jogam média de 3, 4 dias de diferença. Então tem mais tempo para treino do que normalmente você tem no calendário apertado brasileiro, por exemplo. E o calendário europeu tá apertado igual também, tá a mesma coisa já. Por isso o tempo que o calendário brasileiro era mais apertado que o europeu. O calendário europeu tá muito apertado, por quê? Porque tem que ter jogo, porque a indústria ficou muito cara. E só ganha dinheiro quando tem jogo. Aí a exposição das marcas, os patrocinadores, tudo é o que movimenta a roda da coisa, né? A roda da grana do futebol. Então a Copa do Mundo pode ser. Todos os especialistas falam que as seleções mais benquistas aí, nas bolsas de apostas e tal, é França, Espanha e Portugal. Nunca esquecendo a Argentina, atual campeã do mundo também. Mas já um degrauzinho abaixo que essas três. O Brasil estaria nesse terceiro degrau ali. Junto das seleções holandesa, por exemplo, junto da seleção alemã. Então, a Alemanha é uma grande incógnita, né? Ninguém sabe como é que vem, mas a gente sabe que tem que respeitar as quatro estrelas que os alemães têm no peito. Mas claro que pode chegar, mas pode cair também. O cruzamento já, o primeiro, é muito difícil. Vai pegar ali um jogo já na 16 avos de final, um jogo difícil. E aí, quem quer ser campeão do mundo, a gente sabe, né? Não tem que escolher adversário, tem que ganhar o jogo. E os jogadores brasileiros jogam nas principais ligas do planeta, são protagonistas das principais ligas do planeta. Então, assim, jogador tem, qualidade tem, experiência no banco, putz, o que é o Ancelotti? É um dos maiores currículos, uma costa larga como ele tem, experiência de sobra nas principais ligas do planeta. É um técnico de respeito no futebol mundial. Então, assim, pode ser, mas pode não ser, futebol é futebol, né, cara? É aquele negócio. A bola de cristal ela é difícil de apontar um prognóstico. Okay. Mas pode ser. Olha, a gente tem que curtir a Copa. A Copa é um trem raro, é 4 anos. É o momento que você encontra os amigos pra ver um jogo, pra tomar uma cerveja, pra encontrar aquele familiar, aquele tio que você não vê há muito tempo. Tá? Vamos aproveitar, vamos curtir a Copa quando os jogos dê.
2: A resposta me deixou bem satisfeita, Pablo.
0: Bora lá. Eu falei que eu quero falar de um golpe que tá rolando na internet usando a imagem, a voz do Luciano Hang, dono da Havan. Que faz parte desse povo aí que acha que internet tem que ser território sem lei. Toda vez que se fala em regular, regulamentar, eles vêm com aquele discursinho bobo, né? Estão querendo colocar censura. Ah, e a liberdade. 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Bom, a única rede social que eu uso por enquanto é a X, né? E comecei nos últimos dias a receber toda hora vídeos diferentes do Luciano Hang, da Havan, fazendo propaganda do que seria uma brecha que ele teria descoberto na legislação brasileira. Tem uma, inclusive, ele na frente do Bradesco falando: ah, isso aqui são abutres, alguma coisa assim, que não querem que você saiba disso. É sempre uma grande revelação de pessoas que estariam investindo R$1.350, R$1.500, mas tendo uma renda que ele chama de passiva de R$15.000 por 15 anos, seja R$1.000 por dia. E a gente sabe que milagres, se eles acontecem, não acontecem na conta bancária da gente, né? E, na verdade, isso aí é um grande golpe. Golpe, vídeo que menciona investimentos de R$1.350 a R$1.500 envolvendo o empresário Luciano Hang, Havan, ou plataformas digitais lucrativas, é falso. Trata-se de uma fraude digital que utiliza inteligência artificial para clonar a voz e a imagem do empresário com o intuito de roubar dados e dinheiro da vítima ou das vítimas. E tá lá. Eu coloquei várias vezes: não tem interesse nesse anúncio. Daí, 2 minutos, aparece outro vídeo. Aí comecei a denunciar: não adianta. Por quê? Por mais que a própria Havan, o empresário, o Estado de São Paulo tem link para uma falsa matéria do Estado de São Paulo, onde a pessoa passa a ter a segurança, não, está aqui no Estadão, então é firmeza. Por mais que essas entidades já tenham falado que é golpe, que é falso, a plataforma não retira. Por quê? Porque está sendo impulsionado. Tá ganhando dinheiro, estão pagando. Olha o absurdo disso. Esse é apenas um exemplo, Pablo Coça.
1: Esse povo aí não tem limite, não tem pudor. Não, enquanto puder ganhar dinheiro impulsionado aí com mentiras, vão ganhar. Se não tiver uma intervenção de fora, bicho, não espere autocontenção, não espere.
15: Bom dia a todos da Interativa.
0: Bom dia.
15: Zé Luiz, a DOC não existe mais. A TED, permanece, tem, né? Mas só em dias úteis, ou seja, de segunda a sexta-feira. Feriados também, obviamente, não funciona. E ela pode ser feita até no horário comercial do banco, até as 17 horas, e ela entra no mesmo dia. Abraço a todos, Elemar, Goiânia.
0: Grande Elemar, muito obrigado. 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
16: Bom dia, Interativa, bom dia, pessoal da mesa. É sobre a questão da marcha para Jesus, esse movimento aí nunca foi um movimento, digamos assim, para Jesus, entendeu? Foi um movimento criado para rivalizar com os movimentos da Igreja Católica, para demonstrar força, demonstrar poder. Então isso aí nunca teve Jesus no meio. Sempre foi uma coisa ali para mostrar força. E eu falo isso porque eu tenho propriedade para falar. Eu sou filho de pastor, entendeu? Discordo de muita coisa hoje da Igreja Evangélica, né? Um abraço.
0: E até porque não existe uma igreja evangélica, como é a Igreja Católica Apostólica Romana, que tem lá um líder lá em Roma, que é o Papa, que manda na igreja do mundo inteiro. Existem várias igrejas evangélicas e muitas não conversam entre elas. Por exemplo, né? Os evangélicos mais tradicionais, eles não dialogam muito com os neopentecostais, porque são completamente diferentes. Então, a primeira dificuldade é essa: não existe uma igreja única. São várias igrejas e várias visões de mundo e políticas diferentes. Inclusive, agora são 8:03, 8:03, vamos lá. Vereador de Cachoeira Alta, a mulher e o filho morrem em acidente na GO-206, mais um acidente terrível nas nossas GOs. Então, batida envolveu um carro ocupado pelo parlamentar e a família e um caminhão carregado de cana. Vereador Shailon Rodrigo e a família morreram num grave acidente, né? Morreram, além do Shailon, a esposa Maria Júlia e o filho do casal Gabriel. Que lástima. Bem, amigos da Interativa, tem um ouvinte aqui perguntando que internet que eu uso na roça. Eu tenho internet já há alguns anos aqui, já tem uns 3-4 anos, fibra óptica. E tem o backup, que é o satélite, né? Então hoje dificilmente eu vou ficar fora aqui na roça, como já aconteceu no passado. Maria Tereza Alencastro Veiga, jornalista Popcos.
2: Bom dia.
0: Costa até segunda, Maria Tereza até sexta-feira da semana que vem.
2: Bom dia, bom fim de semana para todos.
0: E aos ouvintes, até amanhã. Amanhã voltarei direto aqui da roça com mais um Falando Sério pela Rádio Interativa. Está chegando hora do cafezinho. A questão é essa.
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17: É a Ziriga, minha criançada. Bom dia, Goiânia. Bom dia, glorioso estado de Goiás. Mais um cafezinho no ar. É, cara, aleatoriedade no 12. Feriadão para os seres humanos privilegiados, pra nós é só no chicote. DJ Henrique Amaral, bom dia, como é que você tá,
18: querido? Seres mortais, bom dia, pequeno gafanhoto. Vamos lá, frase.
17: Vamos trabalhar, né, querido? Temos frase, temos pensamento do dia?
18: Rapaz, pra dar uma animada nesta sexta-feira.
17: Vai falar mal de que hoje, DJ? Casamento, finanças ou seleção brasileira?
18: Hoje eu queimei a língua com café. Uma cerveja nunca faria isso comigo.
17: Boa. Tão simples que não pode ser mentira essa frase. Bom dia, Popolim.
19: Bom dia, André. Bom dia, DJ.
17: Opa, dá um tapinha no microfone.
18: Dá um tapinha que ele tá ainda de recesso.
17: Já diria o poeta.
19: Ah, agora melhorou, né?
17: Melhorou demais.
19: É fato. Bom dia, André. Bom dia, DJ. Mas hoje o DJ, ele foi num caminho mais boêmio.
17: Ele foi.
19: Foi, não reclamou. Tá, que ele reclamou do café que é má língua, mas.
18: Não.
19: Mas assim, mas falou algo positivo da cerveja.
17: A primeira frase positiva dele foi desmerecendo o café e enaltecendo cerveja. Parabéns, né?
19: É, ele tá equilibrando, pelo menos.
17: Claro, claro.
19: Bruno, e ele não falou mal, ele não falou ainda mal de supermercado, fechar às 11.
17: Começou esse final de semana? Foi? Ah, esse não, vai começar esse final de semana, né?
18: É, teve um pega na internet, mais de 500 pessoas curtiram meu comentário, em compensação 800 me xingando desse
17: É mesmo? Caso. Isso foi no Mais Goiás?
18: Cara, foi um desses portais aí DJ que eu falei.
17: DJ Amaral, polemista do Mais Goiás, parabéns, viu, Bruno
18: Rizzo? Falei sobre o negócio de supermercado, que doideira.
20: Dominantes, cara. As ordens, mais uma vez aqui, estendendo a minha estadia.
17: Rapaz.
20: Do sábado para a sexta, não, mas amanhã estou aqui de novo,
17: podem ficar tranquilos. Se quiser fazer esse programa na segunda, na terça, na quarta, tá aberto pra você. Isso. Agora, ô Brunão, quanto é que você me vende esse óculos aí, hein?
20: Esse aqui, sim, cara, senhor. Eu vendo pela metade do que eu paguei. Tudo. Duzentinho é seu.
17: Você não pagou 400
20: conto? Claro que paguei, ué.
17: Compre, é o quê? Chili Beans?
20: Aham.
17: É mesmo?
20: Não, é numa lojinha ali do centro.
17: Na
20: ali
17: lojinha que... do centro não foi 400
20: na frente,
17: né,
20: do Bretas. É entre o Bretas e a Anguera ali, a lojinha.
17: Ah, é? Naquela multinacional chamada Camelódromo?
20: É.
17: É mesmo?
20: É, mas esse é ambulante, então.
17: Ah, tá. Aí tu pagou 400 conto.
20: 400 conto.
17: Tá bom, então, viu, Bruno Reis? Tamo junto. Ó, Jonathan, diretamente da Cical, da Honda Cical, como é que tá, querido?
21: Bom dia, pessoal. Bom dia, André. Bom dia, DJ. É um prazer estar aqui com vocês representando a Cical Honda.
17: Prazer nosso, malandro. Sinta-se à vontade aqui. A casa é tua, tá, meu irmão? Não é um programa da Globo sábado de manhã, mas a casa é tua. Vocês já viram esse programa da Globo?
20: Não.
17: Maria Beltrão sendo desperdiçada nesse programa, que ali é genial.
19: Pra ela mim, é ótima,
17: ela
19: ótima.
17: É sublime.
19: Era muito melhor na Globo News.
17: Adorava, né, o estúdio ir com ela, embora a Sadi tenha substituído a altura.
19: Muito boa também.
17: Também deslumbrante, grande jornalista. Porém, aí tá lá a Maria Beltrão.
19: Maria Beltrão dando receita.
17: É, dando receita de coisa.
19: Falando do trânsito em São Paulo.
17: Fazendo um programa que deveria estar ao ar, não, está no ar, não na Globo, mas na Record.
20: Ela foi promovida ou ela foi rebaixada?
17: Aí que a gente não sabe.
19: Tá, é assim, deve ter sido falado que ia ser promovida, porque ia sair da TV por assinatura pra rede aberta, pra Globo, nossa, tudo. Mas aí saiu de um programa de todas as tardes pra um programa no sábado de manhã. Não é nem na Record, é na Rede TV, deixa, o programa que tinha que estar.
17: Mas deixa, em coisa de 10 ou 15 anos eu serei diretor-geral da Globo e colocarei a Maria Beltrão pra apresentar o jornal hoje. Mentira, eu vou acabar o jornal hoje.
19: Por quê?
18: Não Porque sei. Vai se chamar jornal amanhã.
17: É, vou.
18: Jornal
17: pensando
18: ontem.
17: Futuro, meu irmão.
18: Jornal
17: tem que
18: ontem.
17: Ser assim, rapaz. Ó, a nossa enquete de hoje, senhoras e senhores, ouvintes do meu core, é o seguinte.
18: Você descansou ontem?
17: Descansei não. Descansar é pra tu, rapaz. Eu só trabalho agora. Coisas que te fazem perder uma amizade. Eis a nossa enquete. Ou que já te fizeram perder uma amizade. Tá bom? Meu querido Jonathan, da Honda Cical, o que é que te faz perder uma amizade, hein, bicho?
21: Rapaz, é falsidade, né?
17: Pô, acho que você a pessoa, não vai ter mais amigos,
21: querido. Eu acho que a pessoa tem que ser sincera com você no dia a dia, transparente. Acho que isso faz qualquer pessoa perder a amizade.
17: Mas sabe o que eu gosto também? Quando você descobre que alguém tá falando mal de você, e aí você se aproxima ainda mais da pessoa.
21: É, aí tem aquele saborzinho de vingança.
17: Só pra sentir o hálito azedo da falsidade. Eu gosto disso, sabe?
18: Gostei dessa.
17: Gostou? Tá bom, participe conosco, 3229490, valendo par de ingressos para o tributo ao Rei do Pop com Rodrigo Teaser, valendo massagem na clínica Virginia Spicati e Morreu Maria Preá e Valde Oficina, tá bom? Claro. É isso?
18: Esse programa está apenas
17: começando e não para.
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0: É, Marvin, agora é pra valer, tá? Titãs, senhoras e senhores. É acústico, MTV? Isso era o acústico, né? Nando Reis na voz, pra mim, o Titãs mais talentoso, mais importante, tá? De todos eles. E quem responder Arnaldo Antunes tá de sacanagem comigo. Concorda,
1: Arnaldo André Antunes? Não, né? Você acha que o Arnaldo não é o melhor Titã?
0: Não, mas, pô, existe o Nando Reis, querido. Entendeu?
1: Não, e existe até, chegar, é, até chegar no Arnaldo Antunes, cara, tem o Sérgio Brito, né? Paulo Miklos, né? Não, o Sérgio Brito não.
0: Como compositor, eu acho que não tem nem discussão. Não, Nando é superior a todos.
1: É, o Arnaldo é o melhor compositor.
0: Não, o Nando, né, querido?
1: Arnaldo.
0: É mesmo? Ele compôs Segundo Sol pra Cassiela, não?
1: O Sérgio Brito também compõe, gente.
0: Tá bom, mas eu posso achar que é o Nando?
1: Tá bom,
0: eu acho
1: que é o Nando.
0: Eu posso exigir que vocês concordem.
1: Então, pra mim, o melhor é o Marcelo Fromer.
0: Boa, que o grande
1: Fromer. Eu vou fazer o seguinte, eu vou achar que você tá certo. Tony Bellotto, que virou até escritor.
0: O Tony Bellotto, grande escritor,
1: tá? E o Miklos virou ator.
0: Não, mas ele tinha grande ator, tá?
2: Porque ele era só o marido da Malu Mader.
0: É verdade, tem esse detalhe, né? Olha, em todo caso, 3226-9490, participe conosco. A nossa enquete de hoje é o que te faz perder amizade conosco. Ele é meu brother. Diretamente da oficina Filipeira, como é que tá, bicho?
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0: Morreu Maria.
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3: Sábado já inicia.
0: Dia 13. É Brasil e Haiti a estreia, né?
1: Hein? Não, é Marrocos, né?
0: Marrocos. É o jogo mais difícil na estreia.
1: Não, é Marrocos.
0: Na minha cabeça era o Haiti. Marrocos, né?
1: Que é, depois o time africano e depois Escócia.
0: É o Marrocos.
1: Marrocos é africano, gente. Não, o da essência.
2: O primeiro é Brasil e Haiti, gente.
1: Não.
2: Depois é.
0: É o DJ realmente sempre passando a informação errada.
1: Primeiro Brasil e Marrocos.
0: É, a não ser que o Google esteja errado, gente, e o DJ tá certo, aí fica uma coisa.
2: A estreia da seleção será diante dos marroquinos, ok? No dia 13.
1: Viu?
2: O duelo com a Haiti será dia 19.
1: Falei.
2: E o confronto com a Escócia será 24.
1: Nossa, tá difícil acreditar na minha palavra.
2: Gente, lembrando que o Haiti não é na África.
1: E o Haiti é na América Central.
0: Mas a geografia do DJ é maravilhosa, né?
2: Tá bom. Eu acho que o mundo tá errado. A geografia do DJ tá certa.
0: Tá certo, é verdade.
1: Não, que eu já acertei os times, né? Você também quer que eu acerte tudo?
0: Quer que acerte o continente do país, exigir demais, né, Jonathan?
4: Ah, eu acho que vou ser polêmico aqui, mas é perigoso o Brasil perder de 1-0 pro Marrocos ainda.
2: Você foi polêmico mesmo, hein?
0: Pô. Não, o time do Marrocos é bom, lembre o que esse time fez na última Copa, chegou até a semifinal.
1: Você viu ontem o time da França perdendo?
0: Eu vi, tomaram 2-1.
2: De quem?
0: De um time bem porcaria, me fugiu agora. Acho que foi da Costa do Marfim, não foi?
2: Corinthians?
1: Não.
0: Não, que Corinthians.
2: Aí era.
0: Bicho, peraí, que começo de bloco é esse, hein, cara? Errar o continente do Haiti, errar a estreia.
1: Baixa astral, hein?
0: Para, pelo amor de Deus. Não sei nem pra onde eu vou agora. Tá bom, eu vou é o seguinte: falar que o jogo vai ser difícil. É o jogo mais complicado. A primeira fase, Marrocos é um time bem armadinho, tem o melhor lateral direito do mundo, tem um ataque razoável, chegou na final da Copa Africana de Nações, perdeu do Senegal. Isso jogando em casa, tá bom? Dito isso.
1: Jogo também que deu preguiça ontem foi o da Espanha. Nossa, que jogo amarelo, viu, menino? Nossa, sem graça, viu?
0: Não, e pra todo mundo é a grande favorita pra Copa, a Espanha. Né? Espanha e França. Tá bom? Olha, muita gente participando.
1: Mensagem do Zé, tá?
0: Ah, opa, manda pra gente.
1: O salário da Maria Beltrão na TV Globo passou por o seguinte reajuste positivo. Ela antes recebia 250 pau, agora 400 mil, bicho. Tá bom pra você?
0: Pô, tá gostosinho.
2: O que é isso, hein? Quase chegou no seu salário da rádio.
0: Ó, e tem um ouvinte aqui que diz o seguinte: André, o nome do programa da Maria Beltrão não é A Casa é Tua, é Sim é de Casa. Bom dia. E ouvinte ainda se corrigir. Olha, não pensa que eu assisto, não. Não assisto, tá?
1: Que tem, gente?
0: Valeu, Diogo mandou essa mensagem aqui. Mas olha, bicho, pra mim, estão aproveitando mal essa grande âncora, esse talento da TV brasileira chamada Maria Beltrão. Concorda comigo, Jonathan?
4: Demais.
0: Eu acho que não sabe nem o que eu tô falando.
4: Realmente eu não tenho a mínima ideia de quem você tá falando.
2: De quem que é essa pessoa,
0: né? Quem é essa pessoa. Mas a nossa enquete de hoje é coisas que te fazem perder a amizade. Muito ouvinte participando.
1: Dinheiro.
0: Como?
1: Dinheiro.
0: O que dinheiro?
1: O cara é o melhor amigo do mundo. Aí você vira sócio dele, de repente, acabou.
0: Não, mas isso
3: dinheiro, acaba cara.
0: Sociedade. Sociedade é
1: dinheiro, essas coisas.
0: Não faça sociedade com amigos. O correto é fazer com inimigos, que aí é mais
1: com tranquilo. Certeza, com certeza.
0: Não é?
1: Esse
0: detalhe.
1: Com amigos você faz empréstimos.
0: Isso é ótimo pra amizade, né? Ouvinte,
1: eu tô Amanda. Devendo ele.
0: Não, tá o quê? Não deve nada, não. Dá,
1: vamos
0: dá
1: lá, play. Ouvinte.
5: Bom dia, André. Bom dia a todo mundo do cafezinho. Quem fala é Sérgio Couto de Boston. Ô, André, perdi um amigo de infância, um amigo maravilhoso, cara. O cara que eu amava e gostava demais da conta, porque eu emprestei dinheiro. Aí, emprestei valeu. Dinheiro, 30 dias, passaram 90 dias, fui cobrar. Ele me respondeu de forma áspera e que eu não procurasse aí mais por conta.
0: Aí é loucura. O cara que tá devendo
2: ainda, não,
0: de
2: gente,
0: forma áspera.
2: Não, quem tá devendo tem que ficar pianinho, né? Inventa uma desculpa, mas fica sem graça. Finge que tá sem graça.
0: Mas isso, meu amigo, isso é um caba de peia, pelo amor de Deus.
1: André, bate na minha cara. Para bater.
0: Não, para. Pelo amor de Deus. Não, pô, uma coisa é você emprestar dinheiro pro amigo e dar um prazo. Outra coisa é você emprestar dinheiro pro amigo, o cara finge que esqueceu, aí você vai lá relembrá-lo com muita suavidade e cortesia. Aí o cara responde com ceboseira.
1: Não.
0: Com loucuragem?
1: Não, que tem isso, que ser mano? Mesmo, tem que ser
2: didático. Tem que bater o louco, então, o que emprestou.
1: Chega no cara e fala, vai pagar ou não?
2: Vai lá, bem paga agora, seu moleque.
0: E eu tenho um amigo que trabalha com cobrança profissional. Sabe?
2: Cobrança profissional.
0: Quando eu conheci ele, pôs o cartãozinho assim na minha mão. Pau, fulano de tal, cobrança profissional.
1: André, qual que é o seu Pix mesmo?
0: Ele vai visitar você esses dias, gente. Ah, brincadeira. Então tá bom? Mais ouvinte, manda.
6: Bom dia, galera do cafezinho. Wender, motorista aplicativo. O que me fez perder a amizade. Um amigo meu chamou para ir para um mato. Eu comprei uma
0: que ato?
6: Barraca.
0: Mato.
6: Mato. Lampião, tudo. Sabendo que uma menina que queria eu ia também. Opa. E chega lá, ele pede para ir dormir na barraca junto comigo. A menina foi dormir na outra barraca. Naquele dia eu não consegui, consegui depois. Mas a amizade minha dele acabou.
0: Valeu, mas isso aí não é um amigo, né? Isso aí é um espírito de porco.
2: Não, mas ele também tá muito ruimzinho. Porque se tivesse empatado tudo, o tempo todo, ok, mas no dia seguinte.
3: Eu gosto de emprestar pra amigo quando ele tem como pagar de outra forma, sabe? Geralmente em serviço.
2: Tô fora! Tô fora!
3: É um amigo meu que eu empresto pra ele, né? E aí, sempre que ele não consegue pagar, ele paga de outro jeito, né? Ele é eletricista.
1: Isso aí.
2: Achei que ele era massoterapeuta.
0: Não, eu vou pedir dinheiro emprestado pra Felipeira, aí eu vou falar, Felipeira, não tenho como, vou te pagar com locução, tá bom? Aí fica difícil, né, cara?
1: Ô, Bruno, tá só piorando, né?
0: Tá só piorando. Aí fica difícil. Olha, muito ouvinte participando, próximo bloco tem mais moral pra vocês, tem prêmio, inclusive, tá legal? 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
0: E esse programa, senhoras e senhores, não para, fiquem conosco, tá bom? 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Desculpe o Huawei.
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0: Hey That I Made You Love Me, Ariana Grande. Aqui com ele, Bruno Rizzo, diretamente do Setor Oeste. O primeiro habitante do Setor Oeste, Bruno Rizzo. Bruno Rizzo, seguinte, o que te faz perder a amizade, hein, querido? A nossa enquete de hoje, por favor, boca no trombone.
1: Nada.
0: Nada, não. Nada é muita coisa.
1: Não, você sabe por quê? Porque tudo que você cria ali, uma inimizade com a pessoa, depois, se é pra você ser amigo dela, você releva. Política já brigou com muita gente, já provocou muita confusão, time de futebol, namorado, namorada, família e tal, mas tem, conforme você vai envelhecendo, você vai chegando à conclusão que tem hora que você briga por bobagem.
0: Vai, mas entendeu? Que franciscano você, hein?
1: Cara, eu tô numa fase franciscana.
0: Não, eu confesso que alguns amigos já cometeram covardias atrozes comigo. E eu os perdoei, de verdade. Perdoei mesmo e até voltei a amizade com alguns. É, não entra em detalhes, não. Tá bom? Obrigado. Porque é da vida. E não tem nada mais triste do que perder um amigo, né, cara? É muito baixo astral, muito ruim.
1: É, cara, quando você entende que não tem continue, né? Na vida, você começa a repensar algumas coisas, assim. Tanto que quando você briga com um amigo, depois de um tempo você fala mal, mas aí você começa a lembrar.
0: Claro.
1: Ah, daquelas coisas boas que vocês faziam e tudo mais.
2: Mas
1: tal.
2: Você tem que saber se esse amigo que você perdoou ou que você releva, na hora que você precisar, vai estender a mão pra você.
0: Meu irmão, na hora que a gente precisa, peraí, pô, uma a cada 100 pessoas estende a mão pra gente. E aí essas DJ, pessoas a gente tem que valorizar.
2: Não. Então, justamente, a pessoa que estende a mão pra você.
1: Mas essas não costumam deixar de ser seus amigos, entendeu? Eles até afastam, voltam, mas eles permanecem.
0: Agora,
1: assim, sabe?
0: Pra mim, perdoável é talaricagem. Não, aí é coisa de vagabundo, de canalha. Olha, tem esposa de amigo, eu evito até beijar no rosto. Eu não sei, eu sou meio cachisco com isso. Agora, o cara que dá em cima da esposa do outro, tem que, ó, bicho, pelo amor de Deus.
1: Não
0: é
1: pode?
0: É loucura. Não pode. Dá um tapa no Bruno aí, pra mim, ô,
1: que é isso? Não, peraí.
0: Tá bom, não. Peraí, ô, Bubulinho, tem limite, não tem não, bicho?
2: Eu acho que tem que ter um respeito mínimo, né?
0: Segundo o Bruno Rizzo, toda sacanagem merece o perdão. Se é de amigo.
2: Jamais cobiçar a mulher do próximo quando ele tá tão próximo.
1: Exato.
0: É verdade. Dito isso, ouvinte não há, por favor.
2: Olá, ouvinte.
3: Bom dia, cafezeiros, tudo bem?
0: Meu tudo nome bem, é Helena,
3: falo de Barcelona, Espanha. E pra mim o que faz perder a amizade é os ciúmes. Nunca dei certo com amigo ciumento.
0: Não, ciúme de amigo, bicho. Vocês também, né, meu irmão?

0: Pelo amor de Deus. Cada
1: um. Olha, tem uma divisão aí. Ou você tem ciúme da amizade, ou o cara tem ciúme porque ele não queria ter só amizade. O cara não, né? A relação, ela existe o ciúme porque não era pra ser só amizade. Aí é complicado. Não, eu tenho ciúme de amigos. Tenho ciúme mesmo.
2: Tem ciúme do André?
1: Dependendo de com quem ele tá em volta, sim.
2: Obrigado.
1: Eu falo assim, pô, eu sou mais importante que
2: obrigado,
1: esse vice-governador.
0: Não, mas ciúme
1: aí.
0: De... Tá bom. Mas ciúme de amigo não existe, cara.
1: Existe,
0: não,
1: cara.
0: Peraí, ciúme é de amigo. Ó, ciúme, todos nós aqui sentimos ciúmes uma hora ou outra na vida. Mas é um sentimento de adolescente.
3: Você, é uma insegurança não, é idiota, né?
1: De amigo, não. É ciúme de amigo é uma coisa séria. Ciúme mas, de eu detesto, relacionamento não,
0: eu
1: é adolescente.
0: Eu detesto isso, um amigo. Pô, cara, vi foto aqui, tô bebendo com isso. Por que não me chamou? Porque não tem como chamar todo mundo, querido.
3: Não. É porque não dá assim, pra ó, chamar é todo mundo.
0: Não dá.
3: Eu, por exemplo, casei, né? Aí, mas não me chamou. Eu falei, cara...
1: Não é amigos.
3: Era, não, é. É, não, tem gente que é amigo, que eu considero muito amigo. Mas era um evento pra 50 pessoas.
0: É, não, eu, por exemplo, Paulinho, a gente tem alguns amigos em comum.
3: E que vocês deram rato.
0: E quando nossos amigos em comum dizem, ô, e o casamento do Popolinho, ele nem me chamou. Eu falei, é, porque ele não gosta de você.
3: É, exato.
0: Fala na cara.
2: De, o André foi sincero, né?
0: Não, mas era pra 50 pessoas, né,
3: Popolinho? Não dá.
0: Não tem e aí, como.
3: Não, é difícil. E tem gente que eu gosto muito. E assim, acabei chamando as pessoas que estavam mais próximas e mais claro. Próximas do casal.
0: Evidente, o DJ inclusive foi lá roubando a vaga de um amigo verdadeiro seu.
3: Não, por exemplo, não é o André verdade. Foi acompanhando a Gabi.
0: E é verdade. Opa! Não sei quem soltou aqui. Não, você é amigo da Gabi, né? Agora eu tô com ciúme de amigo, né? Então, fica com a Gabi, irmão. Morreu Maria pra ela, sou mais
2: eu ia
0: amigo.
2: Falar, foram 50 convidados e eu, né?
0: É verdade. Tá bom? Mais ouvintes participando, que o povo hoje tá
4: bom dia, viu? Cafezeiros. O cara pedir dinheiro emprestado pra mim e não pagar, perde a amizade. André, você sabe qual é os três times mais endividados? Você vai ver que o segundo sim. E o terceiro estão mais afundados que o nosso Corinthians, querido, cara, pelo tamanho da...
2: Mas o Corinthians é o primeiro, velho, como é que pode estar mais afundado?
0: Feriadão emprestado, você me falando de dívida de time de futebol, eu sou presidente de clube, eu devo mesmo, tá devendo pouco o Corinthians, tem que dever
2: não,
0: mais.
2: Não, detalhe, tá querendo fazer um novo contrato com o Depay.
0: Aí é craque,
1: não, peraí, já meio que fechou, ele já saiu lá da mansão suntuosa que ele vive lá no hotel.
2: Agora
1: ele
2: mudou pra um castelo, amigo, né? Porque acima da amigo, mansão é só um castelo.
0: O Memphis, ele vivia na cobertura de hotel, né? Mais cara de São Paulo. Mas você tem ideia o que é a cobertura mais cara de São Paulo?
3: Eu tava olhando aqui o valor das dívidas dos clubes, tem que se juntar o segundo e o terceiro pra dar a dívida do primeiro.
2: É, o cara tentando passar primeiros? Pano, viu? Não tem jeito. Oh, né?
3: Terceiro, Botafogo, 900 milhões.
0: Aí não paga nunca. Não
3: Atlético paga Mineiro.
0: Nunca. Também não paga.
3: Nem se vender todo o pão de queijo de Minas.
0: Não, não paga.
3: 1,4 bilhão. De reais.
0: Uhum.
3: E aí, o seu glorioso time, 2,4 bilhões de reais.
0: Que não é nada.
3: Não é nada, né?
0: Não é nada. Pra quem tem, 30 milhões, 35, diga esse passagem, milhões de torcedores.
3: Vamos lá, se cada um. É quanto nada. Que precisa de cada um dar aqui?
0: Ô, bicho, é como se. Isso é o faturamento do
1: Flamengo. Nem aparece aí na lista, Popolinho.
0: Não, eles pagaram as dívidas.
3: As dívidas?
0: Infelizmente.
1: Flamengo pagou?
0: Virou o nome da SPC.
2: Flamengo, não. Palmeiras também.
3: Ah, Palmeiras deve 825 milhões.
0: Oi! Ai, ó, deve metade que o Corinthians deve. Tá desesperado?
3: Não, um terço.
0: Tá
3: um terço, calculadora, viu? Um terço.
0: Não, tá bom.
3: Aí na faixa dos 800 milhões tem São Paulo, Inter, Palmeiras, Bahia. Aí menos um pouquinho Santos e Fluminense.
0: Olha isso aí.
1: Como Flamengo é tá bem, hein?
0: Tá bem,
1: por isso.
0: Agora, como é que o Bahia paga uma dívida de 800 milhões? Não paga. Agora, a dívida do Corinthians, pelo amor de Deus, olha quanto é o faturamento do clube no ano, rapaz.
2: Bahia vai ter que vender muita caralho.
1: Detalhe, o Flamengo tem muito mais torcedor que o Corinthians, né?
2: Muito mais.
0: Não, mas você trabalha no IBGE, não. Se você trabalhar no IBGE, eu aceito aqui a sua estatística. Tá legal? 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
0: Cical e cafezinho junto com tudo e muita prosa. Vamos nessa. 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
9: A deslumbrante Lady Gaga. Just Dance.

0: Dance, Lady Gaga. Mr. Crowd. 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Perfeito aqui conosco, minha querida amiga, diretamente do Sicoobi, Jennifer Oliveira, gerente de relacionamento. Como é que você tá, Jennifer? Tudo bem?
1: Tudo certo, graças a Deus. Bom dia a todos. Amém. Os ouvintes.
0: Bom dia. Vocês não tiveram feriado pensado no Sicoobi, não?
1: De jeito nenhum.
0: Ô, rapaz, que loucura. Banco que trabalha outra coisa, viu?
1: É justamente, fazendo acontecer.
0: Lá no Mastro tá todo mundo de férias. Você pira?
2: Tem um tempinho já, né, que o pessoal tá de
3: compulsórias.
0: Inclusive o Borcaro tá de férias também.
3: Compulsórias. Tá num resort.
0: Ô, Jennifer, a nossa enquete de hoje é coisas que te fazem perder amizade. O que te faz perder amizade, hein, Jennifer?
1: Deslealdade, com certeza.
0: Sempre. Em tudo na vida, né? Cara, a gente tem que levantar as mãos pros céus e pedir.

0: pedir para Deus gentilmente que nos auxilie a nunca ser desleal com ninguém. Porque deslealdade é a pior coisa que um ser humano pode fazer nessa terra. Olha aí, Judas, deu bom? Valeu a pena, Judas? 30 moedas? Pagou o teu suplício?
1: Não valeu, né? Não sofre valeu. Até hoje.
2: Mas a gente fala dele até hoje, né?
0: É. Parabéns, ficou famoso o Judas. Ele tá felizão. Ó, estou feliz, diria Judas. Tá bom? Mas, cara, deslealdade é complicado. Que tipo de deslealdade, Jennifer?
1: Acho que de qualquer coisa ali. A pessoa ser desleal a você, alguma coisa que você conta, que a pessoa vai lá e já fala pra outra pessoa. Ou trairagem. Acho que
0: cara,
1: é
0: o tal do telefone sem fio é... Né? É aquela coisa, bicho. Você tem um amigo, você vai contar um segredo pro seu amigo. Só que ele tem um outro amigo que não é teu amigo.
1: Justamente.
0: Você quer guardar um segredo? Não conte pra ninguém, é tão simples. Mas o ser humano sente essa necessidade de desabafar, pôr pra fora.
1: Compartilhar, né?
0: Sobretudo esses maníacos aqui da terapia. Todos maníacos da terapia. Você tá na terapia também, Bruno Rizzo?
3: Eu tô precisando.
0: Mas não tá fazendo terapia?
3: Não, não tô.
0: Tá fazendo, Felipeira?
3: Não.
0: Também não.
4: Nossa, nós tivemos essa discussão no bar semana passada, né?
0: Tivemos?
4: Tivemos.
3: A minha terapia é vir aqui.
0: A sua terapia vem aqui.
4: Voltadinho de nós.
0: Dá pra ver que o inconsciente dele tá voando. Aí tá comandando o corpo do cara. Tá no automático. Tá bom, hein, Bruno Rizzo? E muito ouvinte participando. Vamos dar moral pro povo?
5: Bom dia, galera do cafezinho. Cara, sobre a enquete aí. Se falar mal do meu time de coração, me faz perder a amizade com o sujeito.
0: Se eu seguisse essa regra, eu não olhava mais pra cara de nenhum de vocês aqui.
4: Não, né? A gente não fala mal, a gente só fala da realidade.
0: É, não, o que vocês sentem em relação ao Corinthians é despeito mesmo.
4: Não, é o time que tem a maior dívida no futebol
0: Graças
4: brasileiro.
0: A Deus, é o time do povo. O time do povo tem que dever
4: Mas
0: mesmo.
4: Assim, ó, pensa, vocês fizeram aquela vez aquela tentativa de fazer uma vaquinha pra pagar.
0: E arrecadamos
4: Quanto?
0: Meia parcela.
4: Quantos?
0: Do estádio.
4: Não, porque são 2,4 bilhões. Você disse que são 30 milhões de torcedores. São R$80 pra cada um só.
0: Eu doei 200.
4: E aí, tá vendo? Tem gente que não doou.
0: Tem gente que não tá torcendo.
4: Né, com o coração.
3: A gente tá preso.
0: É, mas assim, se a Caixa quiser pegar o estádio de volta, pode pegar. Vai, Caixa, pega, toma o imóvel. Fica com ele pra você.
4: Leiloa, né?
0: É, vai leiloar pra quem? Né? Eu quero, tá bom.
4: Pô, Juventus.
0: É, tem ouvinte que diz aqui, bom dia, venho parabenizar vocês pelo programa e dizer que vocês são top, me fizeram acordar 7:30 só pra não perder o cafezinho. Um excelente dia a todos. Que mensagem boa, hein?
4: A gente também acordou um pouco antes das 7:30 pra estar aqui.
0: Eu acordei 7:26.
3: Parente de quem que mandou a mensagem?
0: Parente de ninguém, é nosso ouvinte, com carinho, com amor.
4: Tia do DJ.
0: Tamo junto. A tia Ivonete aqui do DJ. Dona Ivonete, é? Não é?
3: 115 anos.
0: O que foi? O que é que o DJ tá aflito aqui mexendo o celular?
4: Não,
0: que
4: tô vendo aqui a lista aqui dos times que mais devem. Eu estou revoltado, o Palmeiras tá devendo ainda a bagatela de 800.
0: Ah, ele tá revoltado. É contador da dona Leila, ele. Ah, estou revoltado.
4: Pergunta. Ah, mas você pergunta. A dívida do Palmeiras tá toda lá na Crefisa. Pode ficar tranquilo. É. Ah, não, então tá em casa.
3: Pergunta filosófica. Por que dona Leila está junto à comissão da seleção?
0: Olha, não sei. Talvez ela esteja presidindo a comissão, chefe de delegação, aliás, esse é o termo correto.
3: Viu? Fizeram ela cantar lá e tudo mais.
0: Eu não vi,
3: tal.
0: Mas esse é um sinal que me preocupa. Dona Leila ali, que ali é assim, cara.
3: Não, está
0: ninguém
3: lá.
0: Pode cobrar juros exorbitantes de aposentado e ter sorte na Copa do Mundo ao mesmo
4: tempo.
0: Eu
4: acho inadmissível o Flamengo dever apenas 350 milhões, enquanto o Palmeiras 825 milhões.
0: É, esse programa hoje virou contabilidade de time de futebol.
4: Não, é porque bastante, o Flamengo fez um trabalho pra melhorar o caixa antes de investir, usou. Agora o Palmeiras teve uma patrocinadora.
6: Agora o Red Bull Bragantino deve 414, mas eles têm o Red Bull por trás, então.
4: E o Mirassol, deve quanto?
6: Mirassol não consta aqui não, nem consta.
0: Os caras entraram no espiral de delírio de dívida de time de futebol. Viu?
3: Socorro.
0: Eu vou até tocar o ouvinte aqui antes que eu me irrite com eles, tá bom? Ouvinte no ar.
7: Bom dia, André Rodrigues. Bom dia, galera do cafezinho. Bom, o que me faz perder a amizade é a falta de confiança. Pensa, um grande amigo pode ser também um grande inimigo. Você conta todos os segredos da sua vida, aqueles de mais baixo calão. Pensa se essa pessoa vira seu inimigo. Sua vida.
4: Sabe,
3: é só serão fazer essas coisas feias.
0: Não, isso, esse exemplo que o ouvinte deu, isso aí, bicho, é a vida e a história de qualquer político. Quem é teu amigo hoje é teu inimigo amanhã e vice-versa.
4: Tô com você pra sempre, irmão.
8: Falar em política, nós estamos num ano bom pra
3: pra brigar, né? Para as amizades acabarem, né?
0: Copa do Mundo, política, eleição. Diga aí.
3: Esquerda e direita, hein? Se tiver extremista, amigo extremista,
6: vai ser falar coisa, alguma vai coisa. Vai ser um Natal maravilhoso.
0: E outra coisa, aí é batata. Amizade que termina por causa de política que não existia, não. Você era um conhecido da pessoa. Eu não perdi um amigo nesses últimos anos de selvagem política no Brasil. Não,
6: mas parente briga.
3: Você perdeu sim, André. Perdeu amigo.
0: Quem?
3: Vários que eu conheço.
0: Eu não perdi nenhum, velho. Tá doido.
3: Eles que te perderam.
0: É, não, por política não. Por política eu não perco, não.
6: Ó, Andrezão, manda um alô pra galera do Alto Araguaia, Mato Grosso e Santa Rita do Araguaia, Goiás.
0: Ó, um alô aí pra o Araguaia e Santa Rita do Araguaia. Um beijo. Tamo junto, tá legal? Ouvinte não, querida?
6: Sim, sim, vamos lá. Vai, mais manda. Ouvinte participando. Vamos lá.
8: Bom dia, pessoal do Cafezinho Bom. O que que faz perder amizade pra mim é em pleno 2026 a pessoa ser fã de Neymar, fã de Virgínia. Pelo amor de Deus, gente. Já deu, já.
0: Tá bom, querido. A Virgínia é uma influência. Você detestando influência, você pode detestar. Eu não tô nem aí. A vida e o ódio é teu. Eu não posso fazer nada. Eu apenas te parabenizo por isso. Agora, o Neymar e a Virgínia na mesma prateleira. Ô, Jennifer, me ajuda aí, por favor. Isso aqui é tudo hater do Neymar, os caras aqui. Tem base isso? O cara é um atleta, é um colosso do esporte.
6: Colosso? De Rhodes. Quebrou uma perna.
0: Não, ele tá machucadinho, bichinho.
6: Tá dói.
0: Mas calma que Deus vai colocar a mão sobre a cabeça do menino. Mas tem como pôr na mesma prateleira, gente? Os dois não tem, né?
1: Não tem. Obrigado.
3: Quem é melhor?
0: Realmente, nesse momento, a gente pôs na mesma prateleira e disse chuta. Acontece, né, gente? As melhores famílias.
6: Uhul.
0: Olha, sigam participando conosco. E, ó, vamos dar prêmio pro nosso ouvinte, né?
6: Sim.
0: Se você não mexesse mesmo no celular, talvez a gente já tivesse dado um prêmio aqui. É brincadeira, gente. Não é brincadeira. Par de ingresso pro tributo ao Rei do Pop, voucher oficina e, diga-se passagem também, querido, massagem na clínica de estética Business Picate, tá bom? Vamos nessa.
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0: Diretamente de 1984. 84, tá bom? Queen, I Want to Break Free.

0: Paulinho foi ver o filme do He-Man. Gostou? Que tal?
1: Ué, é bem divertido.
2: Sem spoiler, sem spoiler. Não,
0: divertido?
1: É, o vilão é um esqueleto.
0: É um filme de um cara musculoso com a camisa do Vasco batendo no esqueleto. Pode ser divertido.
1: E um cabelinho Chanel.
3: E um cabelinho Chanel. Não, mas é assim, pra eu cresci assistindo o desenho animado do He-Man. Tinha os bonequinhos lá, colecionáveis do He-Man nos anos 80. E assim, entrega muito, é bem divertido. O diretor não quis, vou adaptar. Não, o desenho é colorido, é brega.
0: O filme.
3: Ah, tá bom. O filme é colorido, brega. Sabe que ele é um filme baseado num desenho, num brinquedo infantil. E não tenta ser mais do que isso.
0: Mas o He-Man é bom de porrada no filme?
3: É bom de porrada.
0: Pelo menos
3: isso. No final, né? Ele dá tipo um fatality lá no esqueleto.
0: E o esqueleto morre? Como é que morre? É um esqueleto?
3: Tá
0: morto já.
3: A pediram pra eu não dar spoiler.
0: Não, pode dar spoiler.
1: Mas é fácil.
0: Morre.
1: Não, jogaram ele no canil.
0: O esqueleto? Tá bom então, não tem problema. Olha, alguém aqui viu a série Brasil 70, que tá no Netflix, que conta a história do título mundial do México, que a seleção brasileira venceu? Alguém viu aqui? Não, né?
3: Ainda não.
0: Cara, eu achei ótimo. O Paulinho, primeira vez que na história do cinema consegue filmar futebol de uma maneira razoável, que não fica ridículo e patético. O jogo
3: eles,
0: em si,
3: entendeu? Regravaram as cenas.
0: Regravaram. E a Copa de 70 foi a primeira Copa colorida da história, né? Embora aqui no Brasil a transmissão tenha sido em preto e branco e pra pouquíssimas pessoas, mas, bicho, muito bem filmado, cara. Tem umas coisinhas meio ingênuas, sabe? Uns diálogos que você olha e fala, não é possível isso aqui, não. É, isso não é o Pelé, não, é o Augusto Cury falando. Mas, maravilhoso, adorei, viu?
1: Populinho, você foi visto, hein?
0: Que foi? Ah, tá, ouvinte manda. Ontem o Pupula tava fazendo kit cinema na Americanas. Olha, isso me irrita.
3: Tava
0: pulando aqui o cinema. Comprando coisas fora do cinema.
3: Gente, vou falando que eu tava fazendo kit cinema. Tava fazendo, comprando jujuba.
0: Jujuba?
3: Jujuba, sou viciado em jujuba.
0: Se você quiser entrar com comida no cinema, pode, né?
3: Você pode entrar com tudo que é vendido lá. Então, por exemplo, se eles não vendem garrafa de vidro, você não pode entrar com garrafa de vidro.
0: Ué, que loucura é essa?
2: Em qual cinema?
3: Em geral, em qualquer cinema, eles têm essa política que você só pode.
2: Semana passada a gente entrou no cinema com um saco do McDonald's.
3: Não, mas pode, porque eles vendem comida. Então eles deixam.
0: Assim, tá bom.
3: Quando o cinema não vende um determinado tipo de produto, normalmente ele barra. Por exemplo, você não pode entrar com bebida alcoólica.
2: Mas o cinema vende bebida alcoólica hoje em dia.
3: Aquelas salas premium lá, né?
2: Só não pode entrar com bomba e armas.
0: Depende do filme.
1: Será que eu posso entrar com o André lá? Será que eles deixam?
2: Depende do filme.
3: Se eles vier na coleira, pode.
0: Tá certo, eu sou um shih tzu. Se eu quiser entrar com a lasanha da Perdigão e pedir pra eles esquentarem no micro-ondas, pode?
2: Depende do filme.
3: Acho que não.
0: Tá bom. Ouvinte no ar, vamos ver o que esse povo tá falando. DJ Henrique Amaralzes.
4: Bom dia, Interativa. Olha. Bom dia, Goiânia.
0: Bom dia, mãe.
4: Bom dia, André, meu querido, meu filho amado.
5: Querido da tia Lelé.
0: Minha tia, te amo, tia.
4: André, nós estamos aqui no café da manhã, olhando o mar da sua terra potiguar. Dizendo pra você, filho, que nós te amamos, viu?
0: Eu te amo,
4: sua
0: mãe.
4: Família aqui só fala em você. Pra separar as brincadeiras, mas as brincadeiras vai ser o quê? Tu aqui eu fazia muito mais. Bom dia!
0: Só minha família é realmente louca como só.
1: Assim,
0: beijo.
1: O único comentário, com todo respeito, é que você tem uma tia chamada Lelé, né? Então
0: Leônia.
1: Não vou esperar muita coisa.
0: Não,
1: né?
0: Leônia, minha tia Leônia, tia The Godfather, o poderoso chefão da minha família, minha tia, maravilhosa, tá? Tão de frente pro mar. Mas eu não tô com inveja não, mãe. Eu estou aqui de frente pra T63. Uma vista maravilhosa.
3: Sensacional.
0: Vista linda.
3: Fenomenal, né?
0: Agora eu estou bem. Mãe,
2: que
0: amo,
2: bom, tá, eu achei que ele ia falar que ele tava olhando pra gente.
1: Né? Eu pensei que ele ia falar.
0: Não, mas pô, a família inteira aproveitou o feriadão, estão na praia. Estão na praia, 18 pessoas na praia.
2: Olha
0: coisa
2: só.
0: Coisa linda, né? É uma coisa de outro mundo, minha terra. Tá bom? Ouvinte não, Amanda?
6: Fala, meus amigos da Interativa. Ale, motora de app, rapaz, o que me deixa desiludido com a amizade é o caboclo achar que a Virgínia comentando jogo de futebol da Copa é normal.
0: Não, isso aí não é normal, mas ela não vai comentar jogo da Copa, querido. Vai gravar um especial, umas matérias pro Luciano Huck. Vocês implicam com tudo.
2: Não, peraí.
0: Vão se catar vocês.
2: Não.
0: Vão se catar, deixa a mulher em paz trabalhar. Minha mulher tá
2: não
0: fazendo mal
2: aqui. Não se esqueça, ouvinte.
0: Pelo amor de Deus.
2: Pode ser pior, tem o Thiago Leifert agora narrando.
0: Eu acho ele extraordinário.
2: Ah, não, para.
0: Eu gosto, vou fazer o quê? Ué, eu posso gostar, não,
2: ué? Não, o assunto mesmo hoje é o quê? Terminar a amizade?
0: É,
2: qualquer coisa?
0: Terminamos aí, Bruno?
2: Ah, quase.
0: Tá
2: Nossa
0: certo.
2: Senhora.
0: Olha, e aqui com ela, Jennifer, tá gerente de relacionamento do Sicoob. Ô, Jennifer, console.

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2: Não para.
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0: Coldplay and Rihanna, Princess of China. 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Beleza, André Popolin, temos pauta aí, querido. É Copa do Mundo, é?
1: Copa do Mundo, já entrando no clima, né? Começa semana que vem. E além do acréscimo do número de seleções, né? De 32 para 48.
0: Perfeito.
1: E uma fase a mais agora, né? Antes das oitavas de finais, novas alterações entram em vigor nessa Copa.
0: Mais uma tentativa da FIFA de estragar o futebol, vamos ver se dessa vez consegue.
1: Não, uma delas é legal, é menos tempo pra fazer cera. Se o árbitro da partida perceber que tá enrolando, contagem de 5 segundos, se não cobrar o lateral ou o tiro de meta, inversão.
0: Aí é muito simples, aí os times sul-americanos vão tomar cartão, os times africanos também.
1: Não, é inversão. É inversão não, do lateral inversão, ou tiro de meta vira escanteio.
0: Tá bom, mas aí os times sul-americanos e africanos vão ser afetados, e o europeu não. É, porque o árbitro acha que o europeu, ele tem uma moral superior. É, a gente acompanha o futebol um pouquinho, a gente sabe o que é.
2: Lascou pro Neymar, hein?
0: Não, lascou pra seleção argentina. O Neymar não faz cera, não, querido. O Neymar apanha. Quem apanha, chora.
1: Não, mas a seleção argentina gosta de uma cera.
0: Não,
1: eles
0: né? São uns debiloides, né?
1: É, vamos olhar se o peso vai ser igual pra todo mundo.
0: Óbvio que não vai, nunca foi, não vai ser.
1: Outra
0: agora,
1: regra, recebeu o nome de regra Vini Júnior, que ela é contra o racismo.
0: Boa.
1: Jogadores que forem fazer algum comentário, assim, e colocarem a mão na frente da boca, são passíveis de suspensão.
0: Se colocar a mão na boca, é passível de suspensão?
1: É pra cobrir...

0: racismo.
1: Essa coisa. Regra eu gosto. Gosto.
2: Não, eu acho interessante.
0: Eu gosto dessa.
1: Não,
0: eu
1: gosto também.
2: Não, não, não a parte do racismo, gente. Eu falo assim, não. Às vezes o jogador, porque essa leitura labial, ela
0: é, o VAR pode pegar isso já.
2: É, exatamente.
0: Aí recebe o cartão vermelho. Se ele teve no rolo ali, tá? Começou uma discussãozinha, foi acusado, e a gente vê que ele tá, o árbitro vê que ele tá com a mão na boca, ele pode levar cartão vermelho.
1: Não, perfeito. Eu acho que só tem que ter um precedente aí. Que é quando o time tá tomando de 7. Aí o treinador tem direito de pôr a mão na boca, que é pra passar o constrangimento de dar orientação tática tomando 7, né? Que nem o Filipão passou em 14. Uma
0: sabia
1: pena.
0: Que você ia falar disso. As substituições terão cronômetro, 10 segundos.
1: Mas peraí, aí calma.
0: O jogador, quando que estiver saindo, terá até 10 segundos pra deixar o gramado depois que a placa for levantada. Caso ultrapasse esse tempo, a punição será coletiva. O substituto precisará esperar um minuto, esperar a bola sair pra entrar em campo.
1: O jeito tá mancando, e aí? Faz como? O jeito rompeu o negócio.
0: Vai rolar.
2: Tá dando palma pra torcida.
3: Mas nesse caso não, aí, é um exagero, o pessoal vai regar, né?
1: Irmão, é muito simples. A solução pra isso existe. O cara demorou um minuto, dá um minuto e meio de acréscimo, dá dois. Dá o dobro. Aí fica.
3: Ah, não, tá, peraí, vou mandar agora um e-mail pra FIFA com essa manda sugestão lá. Sua pra mudar.
0: Outra coisa: atendimento médico passa a gerar punição temporária.
1: Como assim?
0: É quando ele recebe atendimento dentro de campo, ele precisa sair pra voltar depois pro campo.
1: Não, um minuto. Tá, entendi. E, menos o goleiro que continua podendo fazer cera com quanto quiser, né?
0: Lascou, e o VAR ganha mais poderes. Ele mandou uma das novidades, é a possibilidade de revisão de expulsões por cartão de segundo, por questão de segundo cartão amarelo.
1: Ah, isso já existe também.
0: Não, antes não existia isso, nesse tipo de intervenção, não.
1: Não, o VAR não pode revisar qualquer expulsão hoje, pode?
0: Pode, mas a revisão automática.
1: Ah, tá bom.
0: O árbitro pode avisar que houve um erro claro hoje, o VAR, né? O erro claro de marcação de escanteio ou tiro de meta. Agora ele tem mais liberdade de avisar o árbitro titular da partida.
1: A regra que eu queria, eles não implementaram.
0: Qual que era a regra?
1: Proibir o goleiro de jogar com os pés. Goleiro tocou a bola com os pés, é falta. Tiro livre indireto. Não é assim se o jogador toca a bola com a mão, porque o goleiro pode tocar com a mão e com o pé. Que marmota, que privilégio é esse? Discordo.
0: Ah. E aí a classificação para as fases finais, né? Os mata-mata, são os dois melhores de cada grupo e os oito melhores terceiros colocados. Isso.
1: Ou seja, é impossível um time razoável não classificar nessa Copa pro mata-mata.
2: E vai ter, não vai direto, depois da fase de grupos, não vai direto pra oitavas,
0: não,
2: né?
0: Não, é a 16ª avos de final.
1: Putz, que nome ruim, hein?
0: É pra você aprender fração. É pra você aprender fração.
1: Que ruim isso, hein, bicho? Pelo amor de Deus.
2: Tem quantos times a mais do que a última Copa?
0: 16. De 32 pra 48, é.
1: Calma que a próxima vai ter 64. Até que um dia vão fazer.
0: Aí vai ser 32 avos de final.
1: É verdade. Não, tá bom. É regras que não vão mudar muita coisa, né? Tá legal. Parabéns à FIFA aí.
0: E aumentou a quantidade de jogos. Acho que de 60 foi pra 100 e poucos jogos na Copa.
1: Aumentou isso tudo?
0: Aumentou isso tudo. Sério? É porque aumentou a quantidade de seleções, né?
1: Claro. Claro.
0: Ó, aumento total de jogos: 64 pra 104.
1: Jogos?
0: Jogos. Vai ser impossível assistir todos os jogos da Copa.
1: Uma fase a mais só? Fase a mais são 8 jogos.
0: Mas são 16 times a mais.
1: Não, 16,
0: ah, tá. É 16 times a mais. Você pensa que
2: o grupo
0: é de 4. Verdade, são 4 grupos a mais.
2: É progressivo.
1: É. Não, entendi agora.
0: Aumentam 4 grupos.
1: Pô, como é que eu vou acompanhar esse tanto de jogo?
0: Não vai ter como mais.
1: Pelo amor de Deus. Eu não posso perder Irã e Macedônia 2 da manhã. Pra mim.
0: Imagina. Curaçao e
1: Uzbequistão.
0: É, como chama? O que eliminou a Itália? Bósnia-Herzegovina?
1: Não, Guatemala e Bósnia, tô esperando ansioso pra esse jogo. Sim. Vai ser pauleira, viu? Ô, ouvinte no Abis, manda bala.
4: Bom dia, Interativo.
1: Já foi, bebê. Vai.
5: Bom dia, galera daí. O que me faz perder a amizade, talaricagem. É aquela situação que você mal termina com a sua namorada, os caras já tá dando em cima, aquele amigo seu já tá chamando pra sair, ou você teve uma briguinha, entendeu? Talaricagem eu não perdoo.
1: Crocodilagem, mas segundo o Bruno Rizzo, pode, né?
2: Não, o ouvinte tá amargurado aí.
1: Ô, Jennifer, você termina um relacionamento. Quanto tempo pra que uma amiga sua dê em cima do seu ex-relacionamento? Ou você considera inadmissível isso?
6: Inadmissível, não vai ser minha amiga.
1: Obrigado. Pra mim é amigo também, não é?
6: É, justamente.
1: A não ser que a gente tem que fazer uma avaliação. Ah, os dois são o amor um da vida do outro.
2: Mas aí só aí testando, tá abrindo, né? Aí você tá abrindo muito precedente estranho. Com coisa que não precisa.
1: Não, cara, mas olha, bicho,
2: Pô, gente, ninguém, ô, Bruno, é de você ninguém, termina,
1: não,
2: cara.
1: Que ninguém é de ninguém, ô Amália Rodrigues, nem assim não.
2: É.
1: Não, é assim, eu concordo com você, mas eu discordo também. Não, cara, eu só acho loucura isso, cara. Namorado, não, o namorado, namorada da amiga termina e tal, aí alguém vai lá dar em cima, um amigo.
2: Não, acaba a amizade.
1: Não, acaba a amizade. Não,
3: pior foi o Hulk do Atlético Mineiro, né? Que casou com a sobrinha, né?
2: É, largou a tia e ficou com a sobrinha.
1: Aí é loucura.
6: E a gente já prevê que mesmo quando estava no relacionamento, o amigo já estava ali de flerte, alguma coisa.
2: O Bruno, isso já existia o desejo.
6: Já. Justamente.
2: Olha, que bonita essa frase.
1: O Bruno, isso tem uma história peculiar sobre isso,
2: tenho,
1: né?
2: Tenho, cara. Eu, tipo, uma das ex-minhas,

0: com espírito.
1: Ainda bem que não foi a Gretchen, né?
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0: Tá bom, bicho. E olha que o tempo hoje, a Sapucaí é grande, tá?
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3: Sir Elton John and Dua Lipa.

0: Elton John and Dua Lipa. 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Beleza, Bruno Rizzo, saúde, bom caminho, até amanhã, viu?
1: Até amanhã, só digo uma coisa.
0: Manda.
1: A casa caiu de tanto rock and roll. Um abraço aí, família Rolling Chamas.
0: Valeu.
1: E Thiago.
0: Família Rolling Chamas? Foi.
1: É, perdemos um integrante.
0: Tá. Não sabia. É. Meus pêsames ao Rolling Chamas, pessoal do Balacobaco, né?
1: Beleza.
0: Fiquem
1: cara.
0: Com Deus.
1: Até amanhã.
0: Até amanhã. Ô, Felipeira, a gente se vê na Copa do Mundo na oficina, tá?
2: E hoje tem oficina, né? Hoje é o final de semana todo.
0: Sempre lá estaremos também, se bobear, viu?
2: Encontramos lá.
0: Valeu, Populance.
3: Até mais. Eu quero hoje pedir pra eu fazer o pensamento do dia.
0: É seu.
3: Em homenagem a Marjane Satrapi. A autora do Persepolis, que faleceu essa semana.
0: Morreu Maria, segura aí pro Pulas. Jennifer, valeu, querida. Até a próxima, viu?
4: Obrigada, até a próxima. Bom dia a todos.
0: Valeu, DJ.
3: Valeu.
0: E a frase é dele, André Popolin. Vai, meu querido.
3: Na vida você encontrará muitos idiotas. Se eles te machucarem, diga a si mesmo que é porque eles são estúpidos. Mantenha sempre sua dignidade e seja fiel a si mesmo.
0: Importante isso. Fiquem com Deus, Bônus chegando aí, valeu!
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0: 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Salve, salve, senhoras e senhores! Muito prazer aqui, DJ Henrique Amaral, em mais uma edição do Bônus. Uma hora direto só de música liberado, tá? 32269490, valendo aquele par de ingressos dos cinemais, pra você curtir aí um cineminha por conta da interativa. Essa próxima hora vamos ter o quê? Vamos ter Bruno Mars, Eurythmics, e vou abrir com Sabrina Carpenter.

0: 3240-0900, valendo um par de ingressos, tá? No Cinemais. É só você participar, mensagens de voz pedindo o seu som. Pode ser um clássico, pode ser um som atual, pode ser uma novidade. Você comanda aqui também aqui a programação do Bônus da Interativa. Agora eu vou tocar o som do Black Eyed Peas, que tá rolando aquela incógnita, né? Pessoal anunciou Black Eyed Peas no Rock em Rio, até aí bacana, legal. Mas a pergunta que não quer calar, será que a Ferg vai estar presente? Acredito que não, porque a turnê do Black Eyed Peas somente com os três integrantes lá, Will.i.am e companhia, não tem a Ferg. Mas vá aqui, né? Vá aqui! Vamos torcer para que a Ferg venha.
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0: Bacana, hein? Bônus! Fechando muito bem o bônus aqui na Interativa, foram 60 minutos diretaço só de música. Quem faturou par de ingressos dos cinemais? O Marcos Vieira, final do telefone 2156. Já já, Classic Hits.
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2: Olá, muito bom dia, senhoras e senhores. Hoje dia 5, né? Aquela ressaca do feriado, sexta-feira, mas ó, sextou, tá bom demais, hein? Começando mais um Classic Hits, aquela viagem bacana com os clássicos que marcaram várias gerações. Te acompanhando nessa próxima hora, também atendendo o seu pedido. Hoje vou abrir com o som de 1992. O pessoal do Guns N' Roses regravou e ficou bem bacana, né? Curta aí, Knocking on the Heaven's Door, abrindo muito bem o Classic Hits.

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0: Aqui no Classic Hits, onde a gente não esquece das músicas, os clássicos, músicas que marcaram várias gerações. Teve Capital Inicial.

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3: Ele que é a bola da vez, apesar que na minha humilde opinião, sempre será a bola da vez. Sou suspeito pra falar porque sou muito fã do rei do pop, Michael Jackson. E seu segundo hit, né, do álbum Thriller, foi Beat It. Primeiro hit foi Billie Jean. E aí, o cara chamou o Van Halen e falou, faz um solo de guitarra aqui pra mim. Van Halen foi lá.

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4: Olá.

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Seven Nation Army. Teve também o som de Forno Blonde, clássica das clássicas. WhatsApp, também um dos temas dos namorados. Um dos temas dos namorados. Agora dia 12, né? O amor vai estar no ao jantar. Uma das músicas Forno Blonde com WhatsApp. Vamos lá, quem faturou o par de ingressos do cinema? Isso é Milena Barros, final do telefone 9485. Sou o DJ Henrique Amaral. Tô indo nessa, lembrando que o Classic Hits é um programa Ocegups, há 54 anos sendo referência em segurança no Brasil. Já já, papo cabeça, valeu!

0: Essa. A gente aqui na rádio.
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0: Agora, meio-dia em ponto, sexta-feira, 5 de junho de 2026. Muito prazer, sou Henrique Augusto. Vou junto contigo até as 14h, até 13h. Tem Papo Cabeça. Estamos ao vivo pelos 94.9 da Interativa, também com a nossa live que você acompanha pelas plataformas digitais da Interativa. No comando da live está Alex Almeida, edição das mensagens de áudio que você grava no 32269490 por conta do Adriano Rosa. E hoje no Papo Cabeça, governo monitora a decisão dos Estados Unidos sobre PCC e PV em meio à preocupação com sanções financeiras e soberania. Lutador que agrediu adolescente em Goiânia corta tornozeleira, mas se entrega à polícia civil. E também Neymar fará novo exame e Ancelotti prevê atacante nos treinos na próxima semana. Esses e outros assuntos no Papo Cabeça desta sexta-feira espremida com um dia santo, um dia sacro, que não é feriado, diga-se de passagem. Não temos um decreto federal. É, amigo, tem essa curiosidade, é igual o carnaval. Carnaval também não é feriado.
3: A segunda, né? A terça é.
0: Não, mas é o feriado de carnaval, na verdade, é seria o sábado,
2: não,
0: né?
2: Não, gente.
0: É o chamado sábado de carnaval.
2: Peraí, vamos falar oi pro povo, depois a gente começa a brigar,
0: oi,
2: né?
0: Oi, boa tarde, gente. Não, já começamos com polêmica aqui no programa.
2: Hoje. Mas tu solta uma dessa, Henrique.
0: Jimene Amaral, Juliana Normando, a gente recebendo aqui também a Maiane Gontijo, jornalista. Boa tarde, gente.
2: Oi, oi, oi. Eu quero fazer uma menção honrosa, porque também temos Sofia Ridger, minha sobrinha, ali no cantinho. Ela já tem 5 anos, então é a primeira vez que ela visita um estúdio de rádio.
4: Que legal. Bem-vinda, Sofia. Boa tarde. Aí eu quero mandar um abraço também para Geralda Cunha, audiência qualificada nossa de hoje, da Associação de Mulheres na Comunicação. E também para todas as mulheres que fazem parte da MC.
3: Muito boa tarde para todo mundo que está ouvindo a gente. Boa tarde especial para os 10.314 habitantes de Virginópolis, em Minas Gerais. Espero que estejam todos bem.
2: Eu achei que você ia saudar o OVNI de Nova Veneza.
3: Não, mas esse aí já é antigo. Agora a gente tem que saudar o OVNI do Paraná, que pelo visto você falou que é igual, né?
4: E falando desse OVNI do Paraná, minha filha de 11 anos estava super curiosa hoje de manhã, até a localização do OVNI a gente achou no Google Maps.
0: Meu Deus.
2: Eu também. Aí tem como se fosse um disco voador, e uma nave, né?
3: Quem colocou isso lá, hein? Quem colocou
2: não
3: esse
2: fui
3: OVNI
2: eu.
3: Lá?
4: Eu. Nem também eu. Não.
2: Mas eu quero saber do feriado.
0: Pois é. Olha, eu já busquei informação sobre o carnaval, não é feriado também.
3: Nem na terça?
0: Nem na terça, é chamado ponto facultativo.
2: Quem faculta, gente?
0: Alguns municípios decretam como feriado, alguns inclusive no sábado, outros na terça, alguns na segunda e na terça, mas são decretos isolados
3: alguns
0: municipais.
3: Alguns de sexta, quarta.
2: A quarta,
0: esse
2: claro.
0: Esse é o costume, né? E Corpus Christi segue essa mesma lógica. Existem alguns municípios que decretam feriado municipal, mas não existe um decreto federal, tanto em Corpus Christi quanto no carnaval, que decrete um feriado.
3: Você bateu o ponto ontem?
0: Eu não.
2: Ok. Gente,
0: e essa é uma característica, porque, por exemplo, ontem eu percebi muitos comércios abertos.
2: Muita gente não.
0: Eu percebi.
3: Eu tô vendo que você tá meio brilhando, Henrique.
0: Eu tô?
3: Tá, não é pouco não, é muito.
0: É mesmo? É minha careca?
3: Não,
0: tá
3: embaixo
0: brilhando.
3: Dos olhos, do lado esquerdo.
2: É glitter.
3: Exatamente.
0: É porque eu tomei banho, mas não saiu.
3: Acho que você falou e a coisa...
0: É porque ontem eu fui maquiado.
4: Você brilhou, né?
0: Pela Aisha, que é a filhinha do Taufik e da Moema, e ela tava muito imbuída em me maquiar. E aí realmente
3: tem
0: ainda
3: foto
0: tem.
3: Depois?
2: Não, e deixa eu te contar, glitter não sai. Você
0: é,
2: pega
0: né?
2: Amor, porque é parte do seu corpo.
0: Ah, mas já tô fantasiado do carnaval do ano que vem. Tá pronto.
3: Só que carnaval do ano que vem você não vai participar porque você vai trabalhar, porque você acabou de dizer que não é feriado.
0: Não é feriado. Tem isso. Meio-dia e 5, participe o WhatsApp 32269490, número para mensagens de texto ou mensagens de voz. Gravações, imagens de um OVNI, um objeto voador não identificado, sobrevoando um sítio em Campo Largo, município de

0: Pouco mais de 135 mil habitantes no sudeste do Paraná se tornaram um dos assuntos mais comentados do Brasil nas redes sociais. Elas foram feitas pelo influenciador Mike Leão e começaram a ser publicadas no último domingo. O flagrante compartilhado no Instagram com registro de algo emitindo luzes coloridas e barulhos estranhos enquanto se deslocava por uma área perto de sua casa deixou o autor das filmagens assustado. Ele acredita se tratar de uma nave alienígena. Leão cria quase 300 animais em uma chácara na cidade da região metropolitana de Curitiba, sendo parte deles resgatados. De acordo com ele, os primeiros sinais de algo diferente apareceram na tarde de domingo. Sons estranhos vindos da vegetação deixaram os bichos inquietos.
1: O que eu mais gostei foi o sotaque dele.
0: É, né?
1: Foi o sotaque.
2: O que eu mais gostei foi ele chamar minha mãe. Aí eu vou ligar pra minha mãe. Eu faria a mesma coisa. Mas eu não teria coragem de morar naquele jeito ali.
0: Como
3: tipo
0: assim?
3: Tipo um ermitão, né?
2: E aí ficar observando o comportamento dos bichos, tem uma coisa errada.
1: Gente, vocês acham mesmo que se vierem alienígenas, eles vão fazer alguma coisa contra seres tão assim como nós? Porque se eu eles vêm até aqui, é porque eles têm tecnologia pra isso. É. Se eles têm tecnologia pra isso, eles devem ter uma mentalidade um pouco mais avançada que a nossa. Né? É. Então já começa.
3: Só a minha filha, né, que eu tava brincando aqui, a gente conversando hoje de manhã justamente sobre isso. E aos 11 anos ela: mãe, eu acredito e acho que eles são inteligentes como nós, né? A gente já tá vendo aí que tem água em Marte. E, enfim, né? E aí eu falei assim, gente, na minha idade eu pensava em ser paquita. E não...
2: Mas é porque ela não tem paquita, elas estão nesse negócio de dorama e tal. Faço porque eu também queria.
3: Mas a minha mãe achava a Xuxa capitalista e nunca mandou uma cartinha. Mas... Até hoje eu tenho trauma disso, acredita? Que eu não virei paquita.
2: Eu não viraria, não tenho estatura.
0: É, mas o pessoal tá empolvoroso, tá falando assim que o mundo vai acabar, né? Ah, porque agora o mundo acaba. Gente, vamos se ir.
2: Olha, o mundo acaba por causa da crise climática, que estava previsto que ia durar mais três anos.
3: E tá
2: então, já chegou.
3: Aí,
2: não, nós estamos aí na última temporada da humanidade. Sim. Isso a gente já sabe, né? Nós tínhamos comentado.
1: É, e o mundo vai acabar de hoje pra amanhã, né? Não vai ser o Mike que tá tudo e todo mundo vai morrer aos poucos. A gente vai morrendo aos poucos de doença, de falta de oxigênio pra respirar, de pandemia. Essas coisas que vão acontecendo, que a gente já vem passando por isso.
0: Agora, 7:00.
2: Mas assim, só pra saber. Quem viu a série do Mike, né? A confusão do... Que eu assisti. Viu depois o trailer do Spielberg?
1: Não.
2: Pois eu acho que todos deveriam assistir. É maravilhoso.
1: Okay.
2: Porque é o mesmo som. E é maravilhoso porque é o Spielberg. Sabe aquela saudade do Jurassic Park 1?
3: Uhum.
2: Que a gente tem? Que não tinha tecnologia pra fazer dinossauro o filme inteiro? Esse trailer é muito legal. Eu tô doida pra ver o filme. O filme acho que é dia 11, né? Que estreia.
0: Isso.
3: É.
2: Mas, enfim, a gente vai falar muito desse OVNI. Porque eu tenho tanta coisa boa pra falar.
0: Não,
2: a respeito
0: do mundo. Não, você pode ficar à vontade. Você pode falar o programa inteiro sobre o OVNI. Não tem
2: eu
0: problema.
2: Eu vou ter repertório o programa inteiro, né? Mas uma coisa importante. Foi no Paraná, não foi em Nova York.
0: Isso.
2: Não foi sobre
0: Sim.
2: o Pentágono.
0: Aí, detalhe. Foi na região metropolitana de Curitiba, numa área isolada.
2: Então, Sim. e foi perto de uma água.
0: Tem isso também,
2: tem
0: né?
2: Isso também.
3: Aí tem a ver e com outra, a questão gente. De Marte, que a Alice disse.
1: E hein? Ninguém ouviu o sotaque do povo. Você falou só o... Esse
2: né?
1: é o sotaque dele, então?
2: É.
1: Ok.
2: Mas parece uma corda esticando e... Eu acho que vocês têm que assistir, gente.
1: Tá bom.
0: É, eu vou assistir e vou assistir também o dia D, né? O filme do Spielberg
2: isso,
0: estreia dia 11.
1: Pra quem tiver interesse, mudando de assunto, mas continuando na mesma. Ontem eu comecei a assistir uma série chamada Ausência. Que vale muito a pena.
2: É com medo?
1: Não é medo não. Vale a pena assistir. É um mistério grande.
2: É, você sabe que depois do doutorado, meu cérebro precisava voltar, né? E aí eu resolvi pegar a literatura, a arte vai me salvar. Eu tenho um prazo em agosto pra fechar um artigo dificílimo. Enfim, aí eu peguei uma leitura leve pra fazer, que tinha muitos anos que eu tava enrolando, 100 anos de solidão. Aí li em 10 dias, que Garcia Marques me envolve, e a série vale a pena. Tem a série da Netflix?
1: Tem.
2: Eu falei, não tem como isso aqui ir pro audiovisual. Eu não sei como eles vão conseguir fazer. Não tem como. Já fui assim, nessa vibe. Não tem como isso aqui dar certo no audiovisual. Pois tem. Assistam. 100 anos de solidão. Precisa nem ler o livro quem tiver paciência. Porque são 400 páginas.
3: E pensando em fim do mundo, gente. Essa semana a gente entrou num colapso, né? Aí a questão do Senado aprovar o PDL da pedofilia, né? Então, assim, são vários fins do mundo.
1: Não, e o Senado criar uma barreira.

0: ir a mais para a votação da PEC 6x1, que faz com que, sendo um ano eleitoral, possa empurrar isso para depois do período eleitoral. Sim. O que faz com que os políticos que vão votar isso não estão nem aí para que o povo vai pensar ou não.
1: Não. São vários fins do mundo que estamos tendo por aí.
2: Agora, 10:30, Papo Cabeça, aqui pela Interativa, junto com Prime Medical Center, a clínica de saúde sexual masculina mais bem avaliada no Google. 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A decisão dos Estados Unidos de classificar PCC e Comando Vermelho como organizações terroristas passa a valer hoje e acendeu um alerta no governo brasileiro. Nos bastidores, diplomatas e integrantes da área de segurança monitoram os próximos passos da administração Trump e trabalham com 3 cenários possíveis. O primeiro é o mais brando, a medida ter um efeito mais político e simbólico, funcionando como um gesto para a torcida, sem desdobramentos práticos relevantes. O segundo cenário tem como referência a Venezuela. Integrantes do governo lembram que, em outros casos, a administração Trump escalou o enfrentamento ao narcotráfico com apreensão de ativos, bloqueios e até ações contra embarcações apontadas pelos americanos como ligadas ao crime organizado. O terceiro cenário é o que mais preocupa parte do governo. É com a repetição do modelo adotado contra instituições financeiras mexicanas. Naquele caso, os Estados Unidos aplicaram sanções contra bancos acusados de facilitar operações de lavagem de dinheiro para cartéis do narcotráfico. O temor é que a classificação abra caminho para medidas financeiras contra pessoas físicas, empresas ou estruturas suspeitas de dar suporte econômico a organizações criminosas.
0: Essa situação a gente precisava fazer entender o que é mais difícil de tudo, porque você explicar que o PIX é do Brasil e que isso vai envolver todo mundo é até mais fácil, né? Todo mundo vai entender isso. Agora, como você explicar para barata que cheira inseticida que organização criminosa é uma coisa e organização terrorista é outra, uhum. E que isso interfere e influencia na soberania do seu país? Como colocar na cabeça de pessoas, inclusive saiu uma pesquisa ontem, eu não me lembro de qual instituto, falando justamente isso, que 58% da população brasileira acredita e aceita que o reconhecimento de as organizações criminosas se tornaram organizações terroristas. Isso abre margens gigantescas para que Estados Unidos, por exemplo, que sempre vão atrás da liberdade, coincidentemente encontram petróleo, né? E aqui no Brasil eles podem vir encontrar terras raras. Querendo salvar além a população, do petróleo, né? Além do petróleo, eles podem vir encontrar terras raras, querendo salvar a população das organizações terroristas. Só que organização terrorista, numa definição internacional, não é a mesma coisa daquilo que se propõe Donald Trump, nem os Estados Unidos.
1: Sim.
0: Agora, diante disso tudo, o que mais me dá vontade que chegue logo é novembro, para que as eleições do Congresso mostrem de verdade. Ontem, se eu não me engano, Trump já teve uma perda, né, que inclusive republicanos tiraram dele o poder de decidir sobre a guerra no Irã. Isso já é uma coisa que vem acontecendo, demonstra-se o cenário da política norte-americana que até novembro isso tudo comece a baixar um pouco a bola e a gente possa começar a respirar um pouco. Até lá, nós sim vamos sofrer com isso e sofrer com o medo de uma possível intervenção na soberania do nosso próprio país.
1: Como foi feito, né? Nos nossos vizinhos, né? Venezuela.
0: Exatamente, que foi salvar o pessoal lugares, e encontrou, né? Petróleo, por acaso.
1: Exatamente.
3: Tem uma questão meio mitológica da ideia de que os Estados Unidos são o xerife do mundo e que eles poderiam vir salvar a gente do terrorismo. Os trumpistas brasileiros, né? Que a gente estava falando aqui semana passada. E aí, de repente, o exército dos Estados Unidos vem salvar o Brasil do tráfico. Primeiro, o tráfico está na Faria Lima. O problema, sim, não é
1: o
3: bandido
1: master,
3: da Cidade,
1: né,
3: de Deus, né? Mas não só isso, eu tava ouvindo, eu não lembro se era o, enfim, alguém que estuda isso e que é da polícia, falando que se o exército dos Estados Unidos, por algum motivo, vier, como foi lá na Venezuela, pra subir o morro, o GAECO vai ter que ir lá buscar eles. Eles não sabem. Por quê? Porque o nosso crime é por meio de território. Uhum. Então não adianta, sabe, matar meia dúzia de traficantes, porque não é só isso. Claro, tem o tráfico, mas tem como funciona a questão do território. Então, a energia elétrica, a questão do faturamento pela internet, por segurança, todas aquelas taxas que a gente entende muito no modelo de milícia, também está nesse modelo de crime. Então, não tem como você resolver por meio de botas no chão, né? Você vai lá e dá uma meia dúzia de porrada, põe o Rambo e mata todo mundo e resolve. Não. Primeiro, por conta da questão do território, e segundo, porque é financeiro. O crime já passou, tipo Breaking Bad, que o problema era lavar o dinheiro, não era fazer a droga. É isso, é financeiro. Só que aí é mais difícil ainda, pra barata que cheira inseticida, entender que o crime não tá atrás do fuzil. Tá também.
0: E quando você fala em fuzil, a gente tem que lembrar uma coisa. A Polícia Federal.
3: O fuzil vem de lá, né?
0: Exatamente. A Polícia Federal colocou agora que a cada 4 fuzis, 4 armas pesadas encontradas no Brasil, 1 vem dos Estados Unidos. Então é preciso que os Estados Unidos entendam isso também e comecem a tentar bloquear, brecar isso aí, para que as armas de lá não venham para cá também.
3: Mas aí interessa a eles.
0: Exato.
3: Né?
2: Meio-dia e 15, Papo Cabeça na Interativa, um programa Sicoob. 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Uma declaração do deputado federal Eduardo Bolsonaro viralizou na rede social X e levou o nome do parlamentar aos assuntos mais comentados na manhã desta quinta. No vídeo, o filho 03 do ex-presidente sugere mecanismos financeiros dos Estados Unidos semelhantes ao PIX que podem servir para ir para uma mesa de negociação com bons argumentos com os americanos. Declaração tem sido reproduzida em outros perfis e alvo de críticas. Os Estados Unidos, onde atualmente reside o parlamentar, recomendaram um novo tarifaço de 25% sobre produtos brasileiros exportados para o território americano. No vídeo, Eduardo propõe uma negociação com o governo americano. Os Estados Unidos têm mecanismos muito semelhantes ao PIX, como, por exemplo, o ZIL, que é o PIX dos Estados Unidos. Então, dá para você ir para uma mesa de negociação com os americanos, disse Eduardo. Nas redes, perfis têm usado o trecho para criticar o deputado. Prestar vassalagem trocando PIX pelo ZIL, postou Alan dos Panos. O termo vassalagem também está entre os mais comentados da manhã de hoje.
0: Parece que o negócio não é bem assim.
3: Não,
0: esse
3: Zé,
0: ele
3: Zé,
0: não é.
3: A gente
0: é
3: falava Zé lá.
2: Zé. É o Zé.
0: Ele não é o público, não. Ele não é público,
3: ele não foi desenvolvido por um banco central com estipe do
0: Exatamente.
3: Nosso. Ele não é rápido, ele não é.
0: Não é PIX.
3: Não, é muito diferente. E outra, por exemplo, se você cadastrou o seu Zé num lugar, numa conta, você não consegue criar uma outra chave PIX. Sabe assim?
0: Outra chave Zelle.
3: E aí você fica refém de só usar aquilo naquela conta. É o caso. Eu conheço muita gente que não tá no Zelle. Igual aqui, quantas pessoas você conhece que não tá no Pix?
2: Minha mãe.
3: Só a sua mãe. Eu conheço zero. Conheço sua mãe agora. Entende? Lá, não é todo mundo que adere. Lá, a cultura do cartão de crédito é muito mais forte.
1: Sim.
3: E essa é a birra deles, né? Que a gente não tá usando mais Master e Visa.
1: Sim.
3: A gente tá no Pix porque é muito melhor.
1: Com certeza.
3: Eles não conseguem entender gerar um QR Code, pagar e não ter taxa. E não demorar 2 dias pro dinheiro chegar.
1: Sim.
3: Porque lá ainda tem isso. Além de você pagar, não o Zelle. Mas o sistema financeiro americano é primitivo. Então…
2: É perto do nosso…
3: Não, é primitivo.
2: É das cavernas.
3: Demora
2: mesmo.
3: Muito tempo pra você tirar uma conta, fazer uma transferência. Igual quando era antigamente, o cheque não demorava a descontar.
1: Uhum.
2: Mas isso acho que é até cultural, porque eles usam cheque lá até hoje.
3: É muito antigo, gente. Não dá pra equiparar.
1: É,
3: colocar
1: gente,
3: em mesa de negociação, entendeu?
1: Pra quem utiliza o voto impresso, o sistema bancário arcaico…
3: Voto impresso por correspondência durante 1 mês.
1: Né? Então, vamos lá, né? Tecnologia, quem exporta somos nós.
0: Pois é, agora esse vídeo do Eduardo Bolsonaro, eu acho que foi um tiro nos dois pés, inclusive. Porque hoje ele já amanheceu tentando se livrar daquilo. Não que ele estava sugerindo, ele só disse que existe uma outra opinião. Ué, peraí.
3: Ai, que
0: se difícil. Isso não é uma sugestão, para quem já diz que agora não vale tudo quando ele foi para lá… Quando ele teve o passaporte diplomático cancelado e ele disse que agora era não vale tudo, peraí. Né? Parece que quando a coisa aperta ali pro lado e eles não veem, mas ele já falou isso várias vezes, é tudo ou nada. Então ele já tá jogando tudo pra não ter nada.
2: Meio-dia e 19, Papo Cabeça aqui na Interativa. Daqui a pouco a gente vai trazer mais notícias.

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2: Papo Cabeça, de volta pela Interativa, 3226-94-9020 no ar.
5: Boa tarde, galera da Interativa, tudo bem?
2: Boa tarde.
5: Voltando de Brasília hoje, abasteci o carro, etanol, 369. Aí eu queria entender, né? A gente recorrentemente está voltando nesse assunto, ninguém toma medida, Procon, ninguém toma medida. E recorrentemente estamos voltando nesse assunto. Se o etanol lá tá 369, saindo ali de Brasília, e aqui tá 469, um real por litro de diferença, se não é alinhamento de preço, o que que é então? Queria descobrir qual que é essa mágica. Abraço, Bruno.
2: Valeu, um abraço,
6: Bruno. A gente também
2: Bruno.
6: Queria entender, mas deve ser porque o Distrito Federal planta muito mais cana do que o estado de Goiás, né? Provavelmente.
7: Desculpa.
2: Meio-dia e 25, a palavra aí, os órgãos competentes, né? Procon, Goiás, Procon, Goiânia. Parece que esse é um vespeiro que os órgãos têm muita dificuldade de enfrentar.
7: Não, só para esclarecer, a gente brincando, quem não tem PIX, né? A questão, que, por exemplo, os meus pais são... Meu pai tá com, vai fazer 81, minha mãe tá com 76. E meus sogros, meu sogro e minha sogra também não usam PIX. Porque eu acho que falta um pouco de proteção no sentido para terceira idade em relação à tecnologia. E a gente já passou por várias tentativas de golpe. Inclusive, meus pais caíram num golpe daqueles que o povo manda o boleto, né? Enfim. E aí, depois o banco não devolve o dinheiro. Meu pai gastou quase 5 mil reais numa brincadeira dessa. Enfim. E aí, assim, eu acho que falta um pouco essa questão de proteção para a terceira idade utilizar a tecnologia.
6: Não, e já que você tocou nesse assunto, eu falo isso sempre, né? Os bancos colocam aplicativos e nós que somos ali da tecnologia, né? Dentro do. Sabemos mexer. Eles mudam tantos aplicativos que às vezes eu ligo e falo assim, aonde vocês colocaram aquilo? Será que uma pessoa de idade, um idoso, vai saber mexer nisso? Por que vocês não pensam em fazer um aplicativo para 60 mais?
7: Sim.
6: Para pessoas que não têm, que é a pessoa que só quer pagar, receber e transferir uma conta.
7: Uhum.
6: Mas isso eles não pensam, não.
2: Meio-dia e 27, tem mais ouvinte no ar.
8: Fala, galera, beleza? Professor Lobonária, vocês estão falando aí de séries, de apocalipse, do fim do mundo, né? E eu lembrei de uma série muito boa chamada Terra Nova, onde o mundo tá destruído pela poluição, né? E as pessoas, a única solução é voltar no tempo, e eles voltam perto dos dinossauros. Uma série muito boa do Steven Spielberg, só que infelizmente foi descontinuada após o fim da primeira temporada, mas compensa assistir, é muito legal. Terra Nova.
2: Aí, mais uma dica pro fim de semana.
7: Eu achei
6: que você ia falar que era dica pro fim do mundo.
7: a gente não tá precisando de dica, a gente tá seguindo bem nesse caminho. Mas eu tinha uma hipótese, já que o programa hoje tá bem assim, né, de ponte de feriado, eu tinha uma hipótese lá em 2012, eu falava muito em sala de aula e aterrorizava os alunos, né? Que eu achava que o fim do mundo iria acontecer com alguma coisa de algum tipo de alinhamento de planetas, alguma coisa que a gente não conseguisse controlar, e que a gente ficasse sem energia elétrica por, sei lá, 5 anos. Nenhum tipo de energia elétrica seria transmitida. Aí a gente volta para a Idade Medieval, certeza. E aí, como é que a gente faz? Isso seria um hecatombe.
6: Ah, mas aí não seria mais queima de carvão ainda para poder dar luz
7: como?
6: E gerar luz?
7: Entendeu?
6: Queima de carvão?
7: Como é? Você vai morrer de fome até lá. Como é que a água chega na sua casa? Se bem que você mora em Nova Veneza, né? Mas cadê seu dinheiro? Entende? Sem energia elétrica, o mundo acaba.

0: E o povo com medo de inteligência artificial.
1: É. Papo Cabeça na Interativa, mais ouvinte, 3226-9490.
2: Boa tarde, Henrique.
1: Boa tarde
2: a todos aí na Interativa, que é o Marcelo em Abadia. Henrique do céu, eu fico besta de ver, rapaz, pessoa que acredita que existe ET. Ah, não. Passa depois da manhã. Essa aí é mais velha do que pé de serra. É a mesma coisa de acreditar que existe Papai Noel. Um abraço a todos.
1: Um abraço, nosso ouvinte.
3: Eu queria que ele pensasse, assim, se você voltasse, a gente geralmente pega aqueles vídeos, né, que você pega, olha pra Terra, aí você vai ampliando, vê o sistema solar, aí você vai ampliando, você vê a galáxia, aí você vai ampliando, tal, você vê aquele tanto de planeta. Aí você imagina, assim, só a Terra é habitada. É meio difícil pensar isso, né? Não que eu tô falando que exista ou que não exista, mas se você parar pra pensar que somente a Terra é habitada num universo tão gigantesco, o universo é aquela coisa, é infinito, né? Você não sabe onde ele acaba nem onde ele começa. Então, você imaginar que somente nós aqui somos uma poeira cósmica diante do universo, é que temos, que existe habitantes, gente ou outro tipo de ser, sei lá o quê, meio complicado pensar assim.
0: Mas eu acredito em coisas estranhas, eu sou católica, eu acredito em transubstanciação da carne, eu acredito em vida eterna. Então assim, são coisas, a fé, a questão de acreditar é completamente irracional, é outro tipo de conhecimento, né?
4: A gente acredita que Maria foi engravidada pelo Espírito Santo. Então assim, o que mais a gente não vai acreditar?
0: Porque
1: a fé é totalmente pessoal, uma crença.
0: Então assim, pode acreditar. Eu acredito em coisas estranhas. Inclusive, pausa para merchandising religioso, podemos? Festa junina.
1: A festa junina pode.
0: Então,
1: eu acredito, inclusive, que é serviço de utilidade pública.
3: Eu acho também. Ainda mais esse ano que ela vai ser reduzida por causa da Copa, né?
0: Então, exatamente. Não foi, tá? A da paróquia Santo Antônio já tá rolando desde o final de semana passado. Aquela na... É circular, né? Quatro final
3: do TMT, circular.
0: Circular. E aí, eu sou suspeita, porque tô lá há muitos anos, mas enfim, Barraca do Cachorro Quente comigo lá, quem quiser, tá, serviço, né? Começa às 18, ontem até uma meia-noite ainda tava rolando, no estacionamento da igreja, maravilhosa, estão todos convidados, este final de semana e ainda o próximo.
3: Tem pamonha?
4: Tem
0: claro.
4: Forró?
0: Tem, ai, tem bingo, tem bingo, tem sorteio de banda de leitoa, tem leilão.
3: Gente, é muito quermesse. Melhor que muita gente, né?
0: Ah, com certeza.
3: Oh. Eu acho.
0: O pastel é muito, ai gente, eu vou ficar suspeita aqui se eu esquecer de alguém, mas é a maçã do amor, que eu também adoro.
1: É uma clássica.
0: Enfim, estaremos lá e estão todos convidados.
3: Gente, ninguém foi no enterro do morango do amor, né, pra falar nisso.
1: Pois é.
3: Morreu, nem notícia deixou.
1: Não.
4: Mas deu muita grana pra muitas pessoas que fizeram, né? Inclusive muitas mulheres empreenderam no morango do amor.
3: Eu acredito até que ele daria até mais certo. Porque ele, eu, por exemplo, se eu fosse comprar os dois, eu acho que eu gostaria mais do morango. A massa é uma coisa mais tradicional, mas sim, o morango eu acho que era mais gostoso. Nunca mais ouvi falar.
0: Eu gostava do morango, mas comi só dois também.
1: Papo Cabeça na Interativa, 12:32. 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E depois de romper a tornozeleira eletrônica e passar horas foragido ao saber que seria preso, o lutador Rafael Gomes Pereira se entregou à polícia no início da noite de ontem em Trindade. A rendição ocorreu após uma negociação intermediada por seu advogado, logo após o juiz Juliano Moraes Alberice decretar a prisão preventiva do atleta por agressão a um adolescente e descumprimento de ordens judiciais. A defesa do lutador afirmou que ele está colaborando com a justiça e que solicitará a sua soltura nas próximas horas. A prisão ocorre após descumprimento de medida cautelar determinada em audiência de custódia. Rafael foi flagrado monitorando a família da vítima quando deveria manter distanciamento de pelo menos 300 metros dos familiares, entre outras medidas.
4: Eu acho que não dá para desvincular esse caso, né? Da questão dessa semana também do Senado em relação a obrigar que crianças sejam mães, né? Eu acho que a gente, né, fala tanto de família, de que a gente tem que proteger nossas crianças e a gente não tá vendo isso por parte da sociedade, por parte do judiciário, por parte do sistema político brasileiro. E isso me enoja muito Damares, Me enoja muito aqueles senadores que fizeram em 2 minutos uma votação para tirar uma determinação do Conanda, que foi a duras penas que a gente conseguiu, né, depois de tantos casos horrorosos de estupro de meninas, né? Inclusive, eu quero trazer um dado rapidamente. Hoje de manhã eu estava lendo um novo livro da Manuela Dávila. E eu quis printar, eu quis tirar uma foto desse dado, que eu acho que... Deixa eu ver se eu tirei aqui. Peraí.
1: Enquanto você vai procurando aí, eu vou trazer aqui mais participações. Ouvintes aqui pelo 32269490, mandando. Boa tarde, meu nome é Cristiano. Se as abelhas acabarem, morremos em 4 anos. E quem acredita em Deus, acredita em ET, porque Deus não é da Terra.
0: Aí, ó.
1: Tá vendo? Exatamente. Continua, Maiane.

0: falhas no sistema. É o próprio sistema funcionando como deve, punindo as que ousam viver com autonomia, desejar liberdade e disputa de poder.
1: Meio-dia e 35, participe pelo WhatsApp 32269490. Tem mensagem de ouvinte. Gente, esse assunto dos ETs, vou falar uma coisa pra você.
2: Boa tarde, Interativa.
0: Tá,
2: aqui é Hilder, de Aparecida de Goiânia. Renene, nem sempre, viu? Os ETs têm uma moral que acompanha o seu avanço tecnológico, não. Tem algumas vertentes espiritualistas aí que diz que tem tanto os bons quanto os ruins, mas que a tecnologia não acompanha a moral, não. Então, alguns vêm aqui como predadores. Esperta aí, Rimene.
3: É, mas moral...
2: Esses aí super avançados aí vêm te buscar.
3: É, eu vou ficar quieto em Nova Veneza agora. Vou esconder porque pelo menos lá ninguém me acha.
4: Eu achei muito bom que não foi em Washington e não foi em Nova York e tudo mais. De repente, se mandar os mauzinhos pra lá, eu já vou ficar um pouco satisfeita.
3: É, se daqui, enquanto eles estão mostrando só luz e fazendo... Tá bom, né?
1: É. Por aí, tá bom.
4: Assistam o trailer do Spielberg.
1: É.
4: Porque se ele tiver certo.
1: Dia D, que vai estrear semana que vem.
5: Olá, boa tarde, bom dia. Aqui
1: bom
5: é
1: dia,
5: Sérgio
1: boa tarde.
5: Couto falando de Boston. O Zelle, ele cai instantaneamente na conta da pessoa, tá? Não demora 2 dias, como estão falando. O que demora 2 dias é o Venmo. Venmo é uma forma diferente de pagamento que demora 2 dias. Aqui as empresas têm uma prática de pagar os seus funcionários através do cheque também. Tem o cheque que é utilizado. É, eu falo porque tô aqui, então fica meu forte abraço aí e não tem essa que o Zelle demora vários dias, não. É instantâneo. Mas nós temos que prevalecer o que nós criamos, que somos brasileiros. Como se diz, bater de frente e não aceitar. Estados Unidos não pode impor isso, não. Ele é dono dos Estados Unidos, eles comandam os Estados Unidos. Querer comandar o Brasil e o mundo tá por fora. Não podemos aceitar isso, não.
3: É, ontem
4: obrigada pela correção, troquei, é o Venmo mesmo.
3: Tá, mas ontem numa fala do Guga Chakra, ele diz que o Zelle não é instantâneo. Ele demora entre 2 e 3 horas pra cair. O Pix é instantâneo, né? Tanto que você tá ali pagando, você não precisa nem ficar numa fila. Você paga e já vai embora. Tá o comprovante. Agora, esse Zelle, segundo o Guga Chakra, que mora em Nova York, que explicou ontem numa audiência que ele estava fazendo com outros jornalistas pela Globo News, ele disse exatamente isso. Ele não é instantâneo, ele demora de 2 a 3 horas para cair. É,
1: e assim,
4: eu
1: talvez
4: não lembro
1: a maior...
4: que tinha QR Code, eu não lembro de ter usado com QR Code.
1: A chave, né? Como que funciona a chave, mas eu acho
4: era
1: que mais...
4: Era pelo celular. Isso, a chave geralmente é o seu celular.
1: É o seu número.
4: Aí você
1: celular.
4: Abre o aplicativo...
3: Ou e-mail. É, pode ser.
4: É,
3: o
4: mas geralmente, quando você abre a agenda, ou a agenda tá vinculada a ele, não sei, mas geralmente é o número do telefone.
1: É, mas eu acho que o mais importante, a instantâneo, não é? É que não é um mecanismo feito pelo Fed, o Banco Central Americano.
3: Exatamente.
1: O Pix, ele foi todo desenvolvido dentro do Serviço de Inteligência e Tecnologia da Informação do Banco Central. É,
3: lembrando que não tem nada a ver com o Poder Executivo do Brasil também. Nem do governo 1, nem do governo 2. Nada a ver.
1: Foi criado, ele já há muito tempo já se pensava numa solução para substituir o TED, o DOC, e que fosse instantâneo e que fosse centralizado. Porque você cadastra uma chave, você, a partir daquele momento, você pode mandar de um banco para o outro sem problema nenhum. Essa chave, ela é criptografada,
3: pagar, né?
1: Ela fica no Banco Central.
0: Sem taxa.
1: Sem taxa, né? O Zelle, eu não sei, parece que também não tem taxa. Na verdade, o Pix até tem taxa para CNPJ. A empresa paga lá uma taxa que vai para o banco, né? E um pedaço vai para ajudar a financiar o sistema que engloba o Pix. Então, eu acho que o mais importante foi desenvolvido pelo Estado e é de graça para pessoas físicas.
0: Inclusive, eu quero parabenizar o vereador Fabrício Rosa. Ele fez um conteúdo muito bom e soltou ontem sobre a questão do Pix e sobre essa taxação. Ele foi para a rua perguntar às pessoas o que eles achavam da taxação do Pix. E muitas pessoas, inclusive, achavam que era o Lula que estava taxando. E aí ele explicava para as pessoas que a taxação vem do Trump. Então, assim, parabéns, Fabrício, equipe do Fabrício de Comunicação. É isso que a gente precisa que nossos políticos façam, no sentido de dar a informação correta para a população.
1: Meio-dia e 40, Papo Cabeça aqui pela Interativa. Daqui a pouco, Neymar fará novo exame e Ancelotti prevê atacante nos treinos na próxima semana. 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
13: Papo Cabeça, de volta pela Interativa, participe, WhatsApp 32269490, número para mensagens de texto, mensagens de voz. Ex-dono do Banco Master, Daniel Vorcaro, incluiu em sua nova proposta de colaboração premiada a informação de que recebeu pedidos para repasse de patrocínio milionário ao filme Dark Horse, longa inspirado na vida do ex-presidente Jair Bolsonaro. O empresário incluiu este episódio na nova versão da proposta de delação enviada à Polícia Federal e à PGR. Na terça, a defesa entregou mais um complemento de material aos investigadores. Vorcaro teria narrado as cobranças e as transferências de cerca de 60 milhões de reais para a produção da cinebiografia sobre o ex-presidente. No dia 13 de maio, o site The Intercept Brasil revelou áudio em que o senador e pré-candidato à presidência Flávio Bolsonaro pede a Vorcaro um repasse bilionário para a execução do filme. O parlamentar afirma que não há irregularidades e ressalta tratar-se de um contrato privado. A Polícia Federal rejeitou formalmente a proposta anterior há 2 semanas. A equipe de investigação apontou omissões de informações de Vorcaro nos anexos apresentados. Após a rejeição, o então advogado deixou o caso. Ficou Sérgio Leonardo como defensor. Com a nova entrega, a equipe passa a analisar a proposta para saber se há fatos novos entregues pelo ex-dono do Master.
14: Parece umas notícias antigas, né? Um problema sério de timing, né? Tipo, A gente já assistiu. Tem mais alguma coisa nova? É uma temporada do antigamente?
15: É o medo dele de voltar pra cela comum, né? No presidiário. Porque então agora ele tá numa sala. Pois é, isso é que eu tô falando. Ele tá numa sala da Polícia Federal e ele voltou pra lá justamente porque a defesa dele pediu pra que ele iria colaborar agora com a delação. Mas peraí, ele vai colaborar mesmo ou ele vai ter que voltar pro presídio pra ficar lá mais uns dias, tomar banho frio, usar um sanitário que fica um buraco no chão, pra depois ele falar, não, peraí que eu esqueci, tem mais. Ou ele vai falar tudo de uma vez agora. Porque acredito eu, sei lá, sei ou não, a gente falou isso aqui já desde quando surgiu a história do Banco Master, se ele de verdade contar tudo, ele deleta o país, porque é executivo, legislativo e judiciário tudo envolvido. Fora os outros que estão do lado. Então, por isso é que a gente sempre fica falando, esta delação premiada, ela nunca vai ser completa.
16: E por isso as cortinas de fumaça do Senado essa semana, né? Tá todo mundo com o cu na mão, literalmente.
13: Meu Deus. E depois da divulgação de que o ex-banqueiro Daniel Vorcaro apresentou uma nova proposta de delação premiada para a Polícia Federal, pessoas próximas ao ex-presidente do Banco de Brasília, Paulo Henrique da Costa, fizeram chegar à corporação a informação de que ele pretende apresentar um esboço de colaboração já nos próximos dias.
14: Essa eu acredito mais, eu venho falando isso, né? Essa eu acredito mais. Primeiro, ele não era o líder da quadrilha, né? Então, enfim, e ele tem mais a perder, a ganhar, digamos assim, do que o Vorcaro. E tem uma coisa, a petulância do Vorcaro, a empáfia de achar que está acima de tudo e de todos, de não contar o que não quer contar, né? Então eu acho que é mais fácil outros denunciarem do que o Vorcaro, ele tá acima, ele tem todo mundo na mão.
15: E aquilo que a gente fala, quando a Polícia Federal chega a pedir e falar, não, nós não aceitamos isso aqui porque tem mais, é porque eles já têm, só precisam do caminho para encontrar as provas necessárias.
14: Sim.
13: Faltando 11 minutos para 1 da tarde, né? E segundo interlocutores, né? Essa promessa dessa delação, né? Do ex-presidente do BRB será muito completa, viu? E vai trazer fato novo.
14: Eu acho que ele tem mais a ganhar com isso. Eu acho que ele tem. Ele tá mais dentro da realidade.
15: Cara, ano de Copa, São João. E uma delação como essa, haja pipoca, hein?
14: Haja pipoca. E temos o julgamento de Deolane. Sim. Que infelizmente tá em segredo de justiça, né? Mas temos julgamento de doutora Deolane.
13: Que também, né, deve trazer aí alguns fatos novos também.
15: E ela também não deve ficar atrás de uma boa delação premiada. Porque para quem tem o padrão de vida que ela tinha até antes de ser presa, não vai querer perder muito isso.
16: E sem falar na investigação da Virgínia essa semana também,
15: teve,
16: né?
15: Teve isso também.
16: Virgínia também deve estar aí.
15: E o Tigrinho só vai voltando pra jaula.
16: Os tigrões também.
13: A investigação, na verdade, é sobre a WePink.
14: O
13: histórico, né? Essa investigação também pode trazer aí alguns fatos novos, já que a marca. É, e o Morgantini comentava isso no programa, né? Ele questionava muito a questão dos valores. Eles Sim. são muito estratosféricos para uma empresa tão nova.
14: Que não produz.
13: Que não produz.
14: Ela não Exatamente. É de fato uma indústria, ela é uma marca.
16: Sim.
14: Eu já ouvi vários executivos da área de cosmético falar: eu quero ver o balancete.
16: Uhum.
14: Porque vender um bilhão de maquiagem é Blur Splash.
15: E não é só isso.
14: Bilhão,
15: as pessoas têm reclamado. E essas reclamações geram uma justiça do consumidor reversa.
16: Sim.
15: Quer dizer, parece que é como se o gasto com indenização fosse até maior do que o custo. Deveria ser? Pela quantidade? Sabe-se lá.
14: E é aquela história, a gente comentava isso, eu e o Morgantini, no alguma quinta-feira. De onde vem esse dinheiro? A gente olhava o perfil da Adelane. Tá, é rica do quê?
16: Uhum.
14: É novo rico, tá, mas é novo rico do quê? A Virgínia tem isso também. É, de vender Avon, gente. Sabe, você tá, é a dona da Natura. Do nada surgiu. E aí, fatura desse tanto.
16: É complexo.
14: Por vender a própria vida privada, assim, né? Por dar visibilidade à vida privada. Porque assim que ela se configura, desde a época do Resident Evil lá.
13: Faltando 8 minutos para 1 da tarde, papo cabeça, um oferecimento Prime Medical Center, referência em saúde sexual masculina, procedimentos realizados por médicos e com produtos homologados pela Anvisa e CRM. 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Técnico Carlo Ancelotti afirmou que Neymar está evoluindo na recuperação da lesão na panturrilha. Segundo a CBF, o atacante fará uma ressonância magnética já na próxima segunda-feira. Caso o resultado do exame seja positivo, o treinador diz que conta com o jogador para os treinos da seleção na próxima semana. Acho que é bastante clara, está fazendo um ótimo trabalho individual. Creio que amanhã vai fazer uma ressonância e, se tudo estiver bem, poderá treinar com o grupo na próxima semana, disse o técnico. Neymar não viajará para o amistoso do Brasil contra o Egito, que será neste sábado, em jogo que marca o último teste antes da estreia para a Copa do Mundo. Ele trata de uma lesão de grau 2 na panturrilha esquerda e ficará em Nova Jersey em tratamento com a fisioterapia, de acordo com o comunicado da CBF.
15: Uhum, sei.
14: É o melhor jogador aposentado em atividade, né?
15: Exatamente. É, vai ter aquele, como é que chama aquele negocinho que é andador pra correr de um lado pro
14: Ele
15: outro?
14: Ele tá aqui tá. vendo os memes. Mas eu fico com dó. Eu não sei.
15: Não tenho dó, não.
14: Não é dele, não. Calma lá. Pera, deixa eu terminar. Eu sou de 82, né? Então eu vi 94, eu vi 98, eu vi 2000, não sei o quê. E aí já era, realmente, não tinha havido rivalidade, né? Alguém se apropriado da bandeira do Brasil. Os adultos da época pintavam as ruas. Uhum. E vivia-se um clima de Copa do Mundo e o povo ganhava. E eram jogos bons, eram jogos emocionantes. O álbum da Copa era possível de terminar e tal. Eu fico com muito dózinha desse pessoal, porque será que eles não vão ver, de fato? A gente também com preguiça de pintar as ruas, né? Ainda teve a apropriação da bandeira do Brasil por pessoas que às vezes a gente não concorda. E aí, que blé essas copas, né, recentes? Essa agora eu tô num blé total. Porque ainda convoca Neymar, não convoca Neymar. E Neymar mete um atestado, mais do mesmo, zero surpresa. Mas que dó, será que esses jovens, assim, os de 12, 13 anos, que era a idade mais ou menos que eu tinha, quando vibrava e era apaixonada pelo Raí, depois era apaixonada por não sei quem, aí
15: Ninguém
14: o Leonardo...
15: Ninguém pode sentir falta daquilo que não conheceu. Então...
14: Ah, mas eu fico com dó dessas falta de experiência.
15: Dá dó.
14: É, dó. Então, não, do Neymar?
16: Não.
14: De uma geração, de duas ou três, sei lá.
13: Agora faltando 5 minutos para 1 da tarde. E a Comissão de Constituição e Justiça, CCJ, da Assembleia Legislativa de Goiás aprovou na última terça uma proposta de decreto legislativo para suspender o andamento de uma ação contra o deputado estadual Amaury Ribeiro por violência política de gênero no Tribunal Regional Eleitoral. De acordo com a denúncia do Ministério Público Eleitoral, Amaury Ribeiro teria praticado crime eleitoral contra o deputado estadual Bia de Lima em 9 situações diferentes ao assediar, humilhar, constranger e discriminar a colega, menosprezando a condição dela de mulher em discursos que foram feitos na tribuna da Alego. A proposta de decreto legislativo que foi aprovada é de autoria do deputado Lincoln TJ e deve seguir para o plenário já na próxima segunda-feira, dia 9.
16: Gente, é mais um absurdo, né, que a gente vê a nossa Assembleia fazendo. Violência política de gênero é crime, tá tipificada. O Amauri já fez várias coisas com a deputada Bia. E tá por isso mesmo, né? Cadê o Conselho de Ética? Cadê Bruno Peixoto? Cadê... É um absurdo esse projeto que o Lincoln apresentou, né? A gente tá aí na luta para que as mulheres estejam na política, mas as mulheres são todos os dias, né? É, achacalhadas, avacalhadas, não respeitadas, violentadas, e isso é muito ruim.
14: Eu acho que a sensação, só para fechar o tema, porque é uma exaustão, é um cansaço, porque a sensação em todos os níveis é que nada te protege.
16: Nada.
14: Na primeira matéria que a gente comentou hoje, né? O rapaz, o lutador, que tirou a tornozeleira. Então, assim, ele já tinha uma medida protetiva de 300 metros que não podia estar. Tava investigando a família, tava próximo. Então, assim, nada te protege. Não há essa sensação de segurança. A gente tá sempre vulnerável. E eu não sei se os homens conseguem entender isso, né? Mas é... nada te protege. Nada te protege dentro de casa. Nada te protege... Não importa a idade que você tem. Nada te protege. Não tem um lugar que, de fato, você esteja segura. Né? Não existe uma instância que funcione totalmente. Quantas e quantas mulheres não têm medida protetiva e, de repente,
16: são mortas, né?
14: Exato. Então, essa sensação de exaustão que a gente tem, de que a gente tem que estar sempre muito atenta, a gente tem que estar sempre se protegendo, a gente tem que estar sempre em fuga, sempre analisando uma rota de fuga, sempre desconfiando. O que é horrível, gente. A gente não quer odiar os homens, a gente não quer ter medo dos homens o tempo inteiro. Não é sobre isso. Mas é que a realidade se impõe e o risco é sempre muito grande.
16: É, eu tô até com uma camiseta, vim propositalmente com ela, que tem a seguinte frase: o feminismo nunca matou ninguém, o machismo mata todos os dias.
15: É isso.
13: É sobre isso. Faltando 3 minutos para 1 da tarde, Papo Cabeça, junto com Prime Medical Center, a clínica de saúde sexual masculina mais bem avaliada no Google, e Sicoob. 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Motociclista de aplicativo chamou atenção nas redes sociais após publicar um vídeo em que uma passageira solicitou uma viagem durante a madrugada em Anápolis. Segundo ele, a cliente pediu que não cancelasse a corrida, pois havia acabado de descobrir uma suposta traição. De acordo com um motociclista, a viagem aconteceu por volta das 5 da manhã e tinha como destino um motel localizado às margens da BR-060 em Anápolis. Ao perceber a situação, o motorista contou que ficou surpreso com o pedido e decidiu registrar parte da viagem em vídeos publicados nas redes sociais. Nos vídeos, ele relata que a mulher afirmou ter descoberto a suposta traição após verificar informações no celular do marido. Durante o trajeto, o motociclista também brinca com a situação e diz que queria acompanhar o desfecho do caso. Já no local, a passageira teria pedido ajuda para entrar no estabelecimento e confrontar o companheiro. Gravações rapidamente repercutiram nas redes sociais e acumularam milhares de visualizações.
15: Isso é uma crônica maravilhosa. Você já pensou isso? É coisa gostosa de se ler.
14: Jesus. É o tipo de comentário do e-mail, mas assim.
15: Então não dá uma crônica excelente,
14: sim,
15: isso?
14: Sim. É, eu fico imaginando assim, o que que me faria pegar um mototáxi pra ir pegar. Não.
15: Não, mas é aquela coisa, né?
14: Nossa,
15: eu já vejo, acabo com isso logo, vou ter razão e pronto, jogo na cara.
14: Quer ver? Precisa?
15: Ué, vai ver que ela precisa. Vai ver,
14: então,
15: que ela tá precisando,
14: é isso,
15: era disso,
14: de repente,
15: né?
14: Nada me motiva a ir lá. Cara, se eu tô já desconfiando do negócio, já degringolou.
15: É mas tem gente que não é assim,
14: corrida.
15: Mas tem gente que não é assim. Gente,
14: não,
15: que se não vê, não acredita.
13: Muito obrigado, Rimene Amaral, Juliana Normando, Maiane Gontijo, Sofia, obrigado.
14: Fala tchau, meu amor.
15: Tchau.
14: Não, pode falar com a boquinha.
17: Tchau.
15: Um abraço pra todo mundo.
14: Tchau,
15: até semana,
14: gente,
15: que vem.
14: Até semana.
16: Um abraço.
13: Muito obrigado, nossa audiência. Nossa equipe, Alex Almeida, na direção da live, edição das mensagens de áudio, Adriano Rosa. Vem aí o Top 10. Papo Cabeça volta na segunda-feira, a partir do meio-dia.
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1: Hora de curtir o som do Rapa com Rodo Cotidiano.

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0: Semana toda passando por aqui. Som novo dela, Ariana Grande com Hater I Made Love Me.

0: Miles Smith, Stargazing, aqui no Top 10.
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0: Essa foi a quinta mais top, a número 6, o Bruno Mars com I Just Might. E a novidade dessa semana, Ariana Grande com Hater I Made You Love Me. 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
0: A Juliana pediu essa sonzeira, bora com Puddle of Mud Glory.

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0: Mais top dessa tarde, BTS com Swam, segunda posição pro Alex Warren, na terceira as guerreiras da K-pop, do K-pop, e Sabrina Carpenter, Man Child, da nossa top 4. 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Galerinha, tô indo nessa, a gente se encontra novamente no domingo aqui no Maratona Interativa. Vê aí pros Ingabs que vai comentar o Super Play e eu deixo contigo clássico de hoje, regravação do 10,000 Manix, um clássico. Bora de Because the Night.
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1: Muito boa tarde pra todo mundo sintonizado nos 949 FM. E aí, amores, como é que estamos? Depois de um feriadão maravilhoso, em plena quinta-feira. Eu sou a Frozen Gabs e tô chegando aqui na área.

Globo por lá. Inclusive, acabou de sair a lista de estreias da semana do Cinemais, pra você ficar por dentro. E agora, gente, hoje, finalmente, com gostinho de feriado prolongado.

0: vem comigo no 32269490. Vem mandar a música que você tá afim de ouvir nessa sexta-feira. A melhor, a mais animada. E hoje tem Cineplay, hein?
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Taylor Swift com Blank Space aqui no Super Play. A gente ouviu também David Guetta e Teddy Swims Gone, Gone, Gone. E Nati Roots Reggae Power. Começando muito bem essa sexta-feira. E só falta você participar aqui mandando o seu som pro 32269490. Conta pra mim o que você tá afim de ouvir nessa sexta. É música internacional? É música nacional? É o que? É o hit do momento? Enfim, o que tiver no seu coração.

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1: Olá, galera da Interativa, eu sou a Karina Magalhães, de Aparecida de Goiânia, e eu quero pedir a música Beat It, do Michael Jackson. Então vamos de Michael.

0: to do. E a gente ouviu também Michael Jackson com Beat It, pedido de ouvinte atendido com sucesso. Manda o seu também nessa sexta-feira com gostinho de feriado pro 32269490. Daqui a pouco eu tô de volta.
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1: Além da taça, tem uma motivação extra pro Brasil. A CBF definiu a premiação da seleção na Copa. Quanto mais longe o time chegar, maior o prêmio para jogadores e comissão. Se vier o Hexa, a bolada passa dos 250 milhões de reais. Resumindo, tem gente jogando por amor à camisa e por uma conta bancária mais feliz.
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0: aqui no Super Play. A gente curtiu aqui na sequência Gorillaz com Dare, pedido de ouvinte atendido. E Madonna e Sabrina Carpenter, música nova, Bring Your Love, essa parceria que já tá dando o que falar. Vem comigo no 32269490, mandar a sua participação, mandar o pedido que você tá afim de fazer aqui pra Interativa. E hoje não tá valendo ingressos, tá? Porque o ingresso vai ser diferente, vai ser no Cineplay. E vocês vão ter que adivinhar a sinopse. 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Daqui a pouco eu tô de volta com mais Super Play. Vai agilizando o seu pedido, música de sexta-feira no 32269490.
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0: você não pede. Manda.
1: Boa tarde, Frozen. Cadê os ouvintes de sexta-feira? Até agora ninguém fez pedido de sexta. KKK. As oficiais de sexta, Alô On Dance, Fatboy Slim, Me Gustas Tu, entre outras pedradas. Se ninguém pediu, manda alguma dessas aí. Samuel, vamos de

0: a gente ouviu também na interativa Olivia Rodrigo, Drop Dead e Kenya Grace, Strangers. Claro, teve pedido atendido, mano, tchau. Me gustas tu? Eu continuo aqui no 32269490 recebendo pedidos. Leva não, manda a braba aqui pro WhatsApp da Interativa, fechou? Sejam. Opa!
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0: É isso, galera, não deu nem tempo de eu fazer meu mistério, mas tudo bem, vamos lá. De Cineplay, valendo 4 ingressos do Cinemais. E a sinopse de hoje tá level hard, tá? Já tô avisando que tá difícil. Se alguém adivinhar de primeiro, eu vou pirar. Mas vamos lá. Uma convivência forçada transforma silêncio em conflito. Mais uma vez, uma convivência forçada transforma silêncio em conflito. Que filme é esse? Manda seu palpite pro 32269490. A primeira pessoa a acertar leva pra casa os 4 ingressos do Cinemais. Uma convivência forçada transforma silêncio em conflito. Que filme é esse, hein?
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0: ativa aqui no Super Play Clássico. Última chance de pedir seu som no 32269490. 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Ai, gente, até agora ninguém acertou o filme de hoje. Deixa eu ler aqui a dica mais uma vez e eu vou dar mais dicas, tá? Então, vamos nessa. Ai, meu Deus, eu não tô achando. Socorro, socorro, socorro. Vou precisar achar, né, gente? Pronto, achei. Uma convivência forçada transforma silêncio em conflito. E agora para as dicas extras. A história acompanha apenas dois personagens durante a maior parte do filme e o isolamento é tão importante quanto os protagonistas. Que filme é esse? Não é O Iluminado? Não é... Deixa eu ver... Nossa, Um Lugar Silencioso, The Breakfast Club, Brilho Eterno de Momentos Sem Lembranças, História de um Casamento, Anatomia de uma Queda. Não é nenhum desses, gente. Então, rápido, valendo par de ingressos, dois pares, tá? Do Cinemais.
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0: Sometimes That's So True no Super Play. E sim, galera, temos vencedor da nossa promoção de hoje. Tá valendo 4 ingressos do Cinemais. E eu agora, depois que eu dei as outras dicas, muita gente acertou. Mas a primeira pessoa que mandou o palpite correto foi a Giovana, final de telefone 4450. E o filme é O Farol, gente. Obra de arte esse filme. Com Robert Pattinson, Willem Dafoe, dirigido pelo Robert Eggers. Esse filme é uma viagem total. Assistam, porque ele é muito bom. Daqui a pouco eu tô de volta com a parte final do programa. 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

Feels Like I'm Falling in Love pra fechar o Super Play de hoje. Valeu demais pela semana, galera. A semana foi top, né? Muito obrigada pela companhia e pela sintonia de sempre. 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Eu vou indo nessa, vou cestar e eu deixo vocês aqui com Live. Pain Lies on the Riverside. Daqui a pouco tem Johnny Botelho, direto do Arraiá do Bem. Beijo, fui!

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A pergunta de hoje é a seguinte, você vai responder agora. O que você, meu caro, minha cara, gostaria de ouvir hoje? Por exemplo, faz as malas e vamos viajar. Ou, hoje não, é útil, mas o salário já tá na conta. E aí, o que você gostaria de ouvir hoje nessa sexta-feira pra gente sextar, né? E que seja incrível essa sexta-feira. 32269490, a gente sempre separa pra você os melhores presentes. Enquanto isso, você vai participando, já vou contando o que que tem de presente. Vou dar o play pra começar, que é o que rola. Estamos no ar na Interativa.

0: Fuga.
1: Bora dar um giro pra saber como é que tá o trânsito hoje pra você que segue nos acompanhando, tá voltando pra casa. Hoje até que o trânsito tá bem, tá dando uma olhada aqui conforme que a gente vai dando um giro. Por exemplo, pra você que vai passar no sentido Pedro Ludovico, Praça Nova Suíça pela T63, tem um trecho já chegando ali no Nova Suíça que tá um pouquinho complicadinho. Areião também ali passando pela Polícia Federal, tanto para quem sobe, para quem passa também ali em frente ao campo do Goiás, está um pouquinho mais conturbadinho, mas é só o sistema ande para o famoso vai um pouquinho mais lento, mas nada que atrapalhe. Perguntinha de hoje rolando, não sei se você sabe, mas a pergunta de hoje valendo presente no 32269490 é: se você ou você que tá aí acompanhando pudesse ou gostaria de ouvir hoje, o que você gostaria de ouvir hoje? Gostaria, faz as malas e vamos viajar, e tudo por conta de quem tá convidando, né? Mas o nosso ouvinte vai responder aqui no 32269490. Fala, meu querido!
2: Olá, boa tarde, meu nome é Jason. Eu gostaria de ouvir hoje, tipo, você tá de férias e o dinheiro na conta pra viajar. Obrigadão, boa tarde a todos aí.
1: Valeu, valeu, meu caro! Mas tá por aqui respondendo aqui, ó. Fala aí, fala aí!
3: Boa tarde, Interativa. Eu gostaria de escutar mesmo hoje. É meu chefe falando. A partir de segunda-feira, tu tá de férias. Aí sim.
1: Todo mundo querendo umas fériasinhas, né, meus caros? Verdade. Legião Urbana, ainda é cedo pra gente relembrar.

0: Juninho do Legião Urbana, pra você que tá curtindo aqui nos 949, ainda é cedo. Segura aí que a gente volta com essa aqui, ó.
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1: Vamos girar pelo trânsito, a gente segue de olho, mesmo que seja uma sexta-feira pós-feriado, ponto facultativo, na verdade. Sabe a linha BRT para quem vai subindo no sentido Terminal Isidória? Pois é, tá um pouquinho complicadinha, principalmente para quem tá indo no sentido centro, tá? Acabei de dar uma olhada aqui. Já na segunda radial também tem um trecho que é quase um entroncamento ali para acessar após Terminal Isidória. Também tem que ter um pouco mais de atenção e paciência, meus caros, mas vai dar tudo certo. Se tiver alguma informação do trânsito, compartilha 3226-9490. Enquanto isso, hoje nós estamos falando sobre este assunto, porque o que nessa sexta-feira você, meu caro gafanhoto, gostaria de ouvir? Qualquer coisa no 3226-9490, no final você pode garantir aqui aquele voucher de R$100 Come Quieto. Fala comigo, Ravena!
2: Comigo, Ravena! Que eu gostaria de ouvir hoje. Você recebeu uma herança de um tio que você nem sabia que existia. Você ganhou uma ilha, ganhou muito dinheiro pra você morar lá, isolado do mundo. Era só isso. Obrigadão, ótima tarde.
1: Obrigado pela participação. Se você ainda não mandou, manda 3226-9490. Enquanto isso, a gente vai rolando música e mais música.

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4: Oi, minha gente! Hoje eu falo direto de Caiapônia, uma das 11 cidades que receberam novas casas do governo de Goiás no mês de maio. Aqui foram 558 casas a custo zero em um único mês. Os números para todo o estado impressionam. 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

0: dessa, né? Do seu tempo, fecha pra você. 1988, você tinha nascido ou já era nascido nesta época? Perguntinha de hoje da PUC, é aquela pergunta básica e fácil pra você. O que você gostaria de ouvir hoje, sexta-feira? Eu já disse que eu gostaria de fazer as malas, né? Então, se você quiser me convidar pra praia, pra algum lugar com tudo pago, não se esqueça, essa é a frase que eu gostaria de ouvir hoje, nesse momento, meu caro e minha cara.
1: Boa tarde, Santi.
0: Boa.
1: Tudo bem?
0: Ótimo.
1: Depois que saiu da tarde aí, eu nunca mais te ouvi. Que bom estar te ouvindo de novo.
0: Você viu?
1: Sabe o que é a frase que eu queria ouvir hoje?
0: Qual?
1: E aí, você ganhou 2 ingressos pro show do Rodrigo Teaser. Ia ficar muito feliz com isso.
0: Besta não é ela não, ó, oh, mas eu tô de 8 da noite, 20 horas com Classic Hits até meia-noite, você vai me ouvir aqui nos 949 ou no interativofm.net. Muito fácil. E você, meu caro? Fala aí, Guilherme.
2: Fala, Johnny.
0: Tô de boa?
2: Então, o que eu gostaria de escutar hoje é: você acabou de ganhar R$1 milhão.
0: Ah, yeah.
2: Isso que eu gostaria de escutar hoje.

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1: Tamo de olho, meus caros. Direto aqui do Serra Dourada, Arraiado Bem, começando hoje. Se você não sabia, tá sabendo e tá descobrindo agora. Então, estamos com o Imóvel direto aqui do Serra Dourada. E já que nós estamos aqui, né, nessas imediações, tô dando uma olhada na Janel Cecílio, fluindo bem, trânsito sem nenhum problema. Praticamente são alguns pontos específicos que o motorista tem que ter aquela paciência, famoso anda e para no sinal e depois segue firme e forte. Se você tem alguma informação, 3226-9490, você pode compartilhar aqui, mandando aqui, né, no nosso WhatsApp. Se você for vir aqui pro Arraiar, não se esqueça de vir no nosso imóvel, vai ser um prazer conhecer você. Já tô vendo uma galera chegando a caráter, alguns parecem que estão naquele sentido ainda pecuária, né, na roupa, e outros ainda no estilo Arraiar. Perguntinha de hoje, valendo o voucher de R$100 com o Miqueto, o que você gostaria de ouvir nessa sexta-feira? Você vai responder, manda aí que a gente vai soltar o seu áudio aqui, meu caro e minha cara. Ah, fala comigo!
2: Boa tarde, uma boa noite a todos aí, aqui perto do terminal Patelágio, aqui ó, o trança daquele modelo.
1: Tá tenso?
2: Mais parado do que água de represa.
1: Ih, rapaz!
2: Tá tenso.
1: Tá tenso, tá tenso. Tem alguma informação, compartilha também. Vamos soltar a voz.
3: Ai, boa tarde, Rádio Interativa. O Elton Nunes de Aparecida. Eu gostaria de receber uma informação que a fome e o desemprego no mundo
1: acabou.
3: Estariam acabando agora.
1: Gostei dessa.
3: Vai ser uma mensagem muito, muito massa, cara.
1: Gostaria de ouvir isso também.
3: Acabando,
1: hein?
3: A fome e acabando o desemprego. Ia ser muito bom.
1: Gostei,
3: boa tarde,
1: gostei.
3: Rádio Interativa.
1: Valeu, 3226-9490. E você, o que gostaria de ouvir hoje? Né? Eu já disse pra você, fazer as malas é comigo, tô dentro. Só isso.

0: Bacaninha, meus caros, essa é a Interativa, tamo no ar e você tá desse lado daí, ouvindo, falando direto do Serra Dourada. Você sabe que o Serra Dourada vai passar por uma reforma muito em breve, né? Então pode ser que esse seja um dos últimos eventos aí no Serra, como está rolando o Arraiá do Bem, que você sabe, além de você curtir os shows que rolam, você ainda pode comer uns negocinhos diferentes. Eu já tava louco pra encontrar, por exemplo, uma canjiquinha, um arroz doce, um milho assado. Ah, eu já fico na expectativa pra esses momentos. 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Já já tem o seu áudio, tem a sua participação nos 949.
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7: Antes ali, aliás, dentro do top 10, eu toquei essa na semana inteira e eu gostei, confesso. Ariana Grande que apareceu, tava meio sumidinha com lançamentos, mas tá aí, né, pessoal?

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1: Seguimos falando direto do Serra Dourada, ao vivo do imóvel, porque hoje tem arraiado bem. Nós estamos também de olho no trânsito, que tá um pouquinho mais tranquilo em algumas determinadas regiões. BR-153, bem, mas bem intensa, mas fluindo, tá? E alguns trechos, claro, que o motorista tem que ter paciência, passando pelo Serra Dourada, é um desses trechos, sempre que você passa por aqui. Frente Goiânia Arena, inclusive, tem aqui na Avenida Cerrado um entroncamento que tá com um sistema um pouco mais tenso para acessar a Avenida Olinda, para você que tá passando nessas imediações. Tem alguma informação? Compartilha aqui no 3226-9490. Nosso papo bacana, legalzinho, tá rolando, direto aqui do Serra Dourada. Quero te encontrar aqui para comer uma canjiquinha. O que é que você gosta mais no Arraiá, nas festas juninas que rolam em Goiânia, em toda a nossa região? Bora! E aí, o que você gostaria de ouvir?
2: Fala, Thiago, boa noite, beleza?
1: Beleza.
2: Rapaz, a mensagem que eu queria receber hoje, agora, é: vem aqui em casa tomar um e fazer um churrasco. Só vem, já tem tudo aqui. Seria bom, hein? Sexta-feira, fim de tarde, assim, bom demais. Abraço.
1: Um abraço. Besta, né, não? Fala!
3: Fala, Johnny, beleza?
1: O Johnny tá aqui hoje, não.
3: Hoje é o seguinte: Vila subiu para a Série A. Vila!
1: Será que isso acontece? Eu não acredito nem no Goiás, no Vila e nenhum dos times goianos. Tá difícil acreditar, viu? Johnny Botelho tá de volta na semana que vem, hein? Bora, aqui é o TH, o Thiaguinho. Eu vou ouvir mais um ouvinte aqui pra fechar, já que ele quer soltar a voz. Dá o papo, meu querido.
4: Salve, Santei!
1: E aí?
4: Mano, o negócio que eu queria ouvir hoje é: Marcos Paulo, faz o seguinte, tudo que você ainda quer colocar no seu casamento lá, e as coisas que você não quitou ainda, pode me passar que eu vou quitar. E se você quiser contratar mais alguma coisa, eu vou te passar um pix aqui de 20 mil.
1: Que
4: você pode contratar ainda o que você quiser.
1: Tem algum ouvinte pra ajudar nesse
4: certo, e caso? Usar esse dinheiro ainda pra lua de mel, fechou? Tamo junto, mano. É isso que eu queria ouvir.
1: O casamento é caro, né? Eu nunca casei, não, mas eu já fui nos casamentos de alguns amigos e eu vou te falar, moço. Não é baratinho, não. O quê? 50, 100 mil reais? Quanto você gastou no seu casamento aí, meu caro mancebo e minha manceba?

0: 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Então, vou de Sicoob, que eu não sou bobo, não. E falamos direto aqui do Serra Dourada. É o Arraiá do Bem.
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0: 49, essa é a Interativa, rapaziada. Seguimos aqui direto no Serra Dourada. Inclusive, já vi aqui que os artistas chegaram. Ó, tem artistas chegando aqui das atrações que vão rolar aqui. O palco tá montado, inclusive eu entrei ali, cara, tá muito lindo, a estrutura toda, sabe? É, tá, o palco tá gigante, então se você tá vindo, venha com tranquilidade, né? Estacionamento, parou, tudo certinho, tudo seguro, você vai gostar, você vai curtir muito. Inclusive, acabei de ver aqui, ó, uma das atrações passou aqui em frente agora. Não é, não sei se todo mundo gosta, quem gosta aí, né? Murilo Huff, acabei de ver ele aqui porque a gente tá num acesso aonde a galera entra aqui, os artistas e etc e tal. 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Agora, a nossa perguntinha PUC de hoje rolou, foi muito legal e quem ganhou foi o Arrouca, acho que é Arrouca, Victor Arrouca, final do fone 3161, já vou te passar aqui, tá ganhando um voucher de R$100, come quieto, vem aí o bônus, segura aí que eu continuo ao vivo e a cores com o nosso imóvel do Serra Dourada.
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0: Simple Plan, Crazy. Essa não é minha preferida não, mas me remete a bons tempos, em uma época sensacional. Bom, pessoal, falando direto do Serra Dourada, fechando aqui o nosso inbox, excepcionalmente comigo hoje, o TH, tô até destreinado de fazer esse horário. Vocês lembram que antes do Johnny assumir esta faixa de horário, era comigo. Tô destreinado, é isso. 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Bônus, vem aí.
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Top 20, as 20 mais da programação.

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0: Let's go! Começando uma hora sem nenhum intervalo e seguimos ao vivo do Serra Dourada. É o Arraiá do Bem. Você vem? Vem, vem. Ou hoje ou amanhã, não sei. Já passa por aqui, já curte, já come um negocinho aí que só tem nessa época. Junho, julho, no máximo até início de agosto, né? É os Arraiá rolando por todo lugar e por aqui não seria diferente. Ó, pediu o seu som aqui no 32269490, já concorre também a ingresso. Rede de Cinema, Cinemais. Bora dar o play e começar com a Taylorzinha, é a Swift.
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Tamo no ar, direto aqui do Serra Dourada. Anne chegou aqui, já tá dando problema, fica conversando, atrapalhando aqui, entrando no ar, né? Diandra também. Estamos falando ao vivo aqui do Serra Dourada, porque tá rolando, gente. Já tem uma galera que já tá aqui em frente ao palco, já também degustando, comendo, pamonhinha, que mais? Tem um monte de comidas típicas aí pra essa época que é incrível. Então, se você tá vindo, pode ser chegar, não começou nenhum show ainda, e você vai aproveitar todos os shows, vai aproveitar todas as comidas, e a gente vai aproveitar e rolar muita música. É a sua trilha sonora da sua sexta-feira com o bônus, uma hora sem nenhum intervalo na Interativa. 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

0: News.
1: Imagine Dragons, uma hora sem nenhum intervalo, e falamos direto. Da onde? Do Serra Dourada. Sabe o que eu tô comendo agora? Uma galinhada, meus amigos, com vinagrete. E ainda peguei uma canjiquinha, ou

0: igreja, né? Pra você que vai vir aqui pro Arraiá do Bem no Serra Dourada. Lembrando que não é na parte externa, tá? Tá acontecendo dentro mesmo do Serra Dourada. Então, é tomado aqui a parte do gramado. Aí a parte de cima ali tem aonde tá toda a parte de comidas. Então tá muito legal, tá muito incrível. E você pode vir que ainda nem começou nenhum dos shows. Vai ser bem incrível essa noite de sexta-feira. Vou continuar comendo a minha galinhada aqui e vamos continuar ouvindo música. Uma hora sem nem intervalo, você pede no 3226-9490.
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0: Encerrando com Don't Matter, Aiken, direto do Serra Dourada, seguimos transmitindo ao vivo por esse momento incrível. É mais um ano que ano passado também teve, a gente estava por aqui, eu não estava excepcionalmente, mas dessa vez tive que dar um pulinho aqui, né? Eu não sou besta, não sou bobo, além de aproveitar aqui para fazer a transmissão, vou indo, entro ali, saio, como um negocinho, aproveito esse momento de arraiar do bem, que tá sensacional. Bom, encerrando aqui, parabéns, Diego, final do telefone 1417, tá garantindo ingresso para cinema, vai curtir um cineminha, cinemais por conta da Interativa.
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2: Nem começou a Copa e a França já tem um problema. Não é lesão, não é tática, não é rival, é ingresso. Os jogadores reclamam da quantidade de bilhetes para familiares e convidados e o clima ficou mais pesado do que a discussão sobre a premiação. Ou seja, às vezes a primeira disputa do Mundial acontece em lugares que a gente nem imagina.
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5: E aí, senhoras e senhores, estamos direto do Serra Dourada, começando o nosso Classic Hits desta sexta-feira, dia 5. Eu sei que você tá feliz, porque a gente vai tocar umas velhinhas assim pra deixar sua sexta-feira mais animada. E ainda convoco você pra mandar o seu áudio, pedir aquela antiguinha, vamos tirar a poeira. E aí, você pedindo, você já concorre a ingressos para cinema. Bom, nós vamos para o ano de 1989. The Best, da Tina Turner, lançada lá em 89, é aquele verdadeiro hino de força e superação. É aquela música, sabe, que esconde várias curiosidades. Por exemplo, ela não foi escrita originalmente pra Tina, tá? Ganhou um significado histórico muito especial pros fãs brasileiros. Olha que bacana, uma homenagem a Ayrton Senna. Ayrton Senna do Brasil.
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5: Então vou dar o play aqui pra gente curtir esse clássico da Tina com TVS na Interativa.

0: aberto a Rede Nacional de Rádio e Televisão para o pronunciamento do ministro do Meio Ambiente e Mudança do Clima, João Paulo Capobianco.
1: Boa noite. Eu sou João Paulo Ribeiro Capobianco, ministro do Meio Ambiente e Mudança do Clima. Estou aqui hoje para prestar contas à sociedade brasileira dos avanços e dos desafios que temos nesse Dia Mundial do Meio Ambiente. Desde janeiro de 2023, o governo do Brasil voltou a tratar o meio ambiente como indutor do desenvolvimento, não como obstáculo. Assim, estamos mostrando que é possível crescer, gerar emprego e renda sem deixar de proteger nossas florestas, nossas águas e nossa biodiversidade. Nos últimos 3 anos, o desmatamento na Amazônia caiu pela metade. No Cerrado, a redução foi de 32%. E no Pantanal, 65%. Ao proteger nossos biomas, salvamos a biodiversidade e evitamos lançar na atmosfera milhões de toneladas de gases de efeito estufa. Também ampliamos significativamente as áreas protegidas, com a criação de mais de uma dezena de novas reservas ambientais e o reconhecimento de terras indígenas e de territórios quilombolas. Somadas, elas equivalem em torno de 5 milhões de campos de futebol, desses em que veremos nossa seleção jogar durante a Copa do Mundo que se aproxima. Voltamos também a liderar a transição energética, a partir da substituição de combustíveis fósseis por opções mais limpas, como os biocombustíveis e eletricidade. Criamos estímulos à renovação da frota brasileira, tanto privada quanto de transporte público. Esses resultados são fruto de um amplo trabalho de cooperação entre o governo do Brasil, os estados e municípios e a sociedade civil. Eles só foram possíveis porque voltamos a investir em ciência, em monitoramento e a fortalecer instituições importantíssimas como o IBAMA e o Instituto Chico Mendes de Conservação da Biodiversidade, que foram alvo de tentativas de desmonte em anos anteriores. Outro fator central foi a retomada da cooperação internacional. E depois de 4 anos de exclusão, retomamos o Fundo Amazônia, que agora tem 9 países financiadores. Juntas, essas ações viabilizaram um volume recorde de 204 bilhões de reais em recursos públicos e privados, nacionais e internacionais, para o desenvolvimento sustentável.

0: e equipamentos de prevenção e combate e apoiamos em mais de R$500 milhão os corpos de bombeiros dos estados onde há mais incêndios florestais. Hoje, no mundo inteiro, são os critérios ambientais que definem acordos comerciais e abrem as portas do investimento. Ir na contramão dessa tendência pode fechar mercados e isolar o país. Proteger as nossas florestas, os nossos rios e a vida de nossas famílias já seria razão suficiente e é, ao mesmo tempo, uma garantia para o futuro próspero da economia brasileira. Neste Dia Mundial do Meio Ambiente, renovamos o compromisso de deixar para as próximas gerações um país mais preparado e mais sustentável. Porque proteger o meio ambiente é proteger a vida e o futuro de todas as famílias brasileiras. Muito obrigado.
1: Neste momento, a EBC...

0: Vadão, 1985, e a gente segue ao vivo do Imob no Serra Dourada. Deixa eu te contar, a gente tá aqui num lugar privilegiado. A gente vê os artistas chegando, galera, rapaziada, mas já tá cheio dentro aqui do Serra Dourada. Pra quem não sabe, tá funcionando dentro do gramado, com palco, com tudo. Eu já fui ali, peguei uma galinhada, uma canjica. Então, se você ainda não veio, corre, porque teve o primeiro show, vai ter o segundo, são três shows e vai até o domingo pra você curtir muito. E daqui a gente vai rolando muita música. Continua pedindo 3226-9490. 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

0: 949 Cam Valerie, fechando aqui o Classic Hits dessa edição de sexta-feira. Pois é, e falando direto aqui do Serra Dourada, rapaziada, agora vai lotar, viu? Chegando gente de todos os lugares que você imaginar pra curtir os shows, já tem gente no palco principal, mas serão três shows hoje e com várias comidas típicas, vários projetos rolando aqui, então tá bem legal e vai até domingo. Bom, a nossa transmissão a gente vai encerrando agora, pelo menos a minha, na internet, vai rolar música, o Johnny volta daqui a pouquinho, né? E você continua rolando, ouvindo a melhor música. No rádio tem a Voz do Brasil, certo? Hoje tem pra cima, não tem, né, o top 10 não. Então valeu, segundona, aliás, sábado, né, 6 da tarde eu tô por aqui, valeu.
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